0: desta quinta-feira dívidas fiscais com o governo federal de até 5 salários mínimos, ou seja, R$ 8.105. É uma nova modalidade do Desenrola, o Desenrola MEI Pequeno Valor. Quem aderir paga uma entrada correspondente a 5% da dívida sem desconto. O valor restante tem desconto de 50% e pode ser pago em até 55 parcelas mensais. Mariana Correia, coordenadora geral da Dívida Ativa da União e do Fundo de Garantia do Tempo de Serviço, explica que a nova modalidade deve alcançar mais de 3 milhões de pessoas.
1: A gente focou nesse universo, parece pequeno, né? Mas que representam 3,6 milhões de microempreendedores individuais que possuem essas dívidas e que agora vão ter a chance de retomar suas atividades sem pendências perante a Procuradoria da Fazenda.
0: Além da criação da nova modalidade, o governo prorrogou o prazo do Desenrola MEI já existente. A modalidade que atende microempreendedores com dívidas de até R$ 20 mil junto à União fica disponível até 29 de janeiro de 2027. Nesse caso, podem ser abatidos todos os valores de juros, multas e encargos. Com isso, o valor do débito pode ser reduzido em até 70%. A coordenadora da dívida ativa, Mariana Correia, destaca que as adesões a esses planos de negociação podem ser feitas pela internet.
1: O procedimento é 100% online, via Regularize. O contribuinte consegue entrar lá dentro, consultar a sua dívida, simular os descontos máximos aplicáveis àquela dívida, verificar se ele tem condições de aderir àquele acordo e concluir aquela negociação 100% digital em coisas de minutos.
0: O endereço para aderir às modalidades do Desenrola MEI é www.regularize.pgfn.gov.br. Reportagem Gabriela Noronha.
2: Vítimas de violência doméstica que forem afastadas do trabalho por medida protetiva terão a renda garantida.
3: A medida terá validade por até 6 meses e garante também o pagamento a mulheres sem vínculo previdenciário.
2: O governo federal seguiu o parecer da Advocacia Geral da União após o entendimento do Supremo Tribunal Federal sobre a Lei Maria da Penha.
4: O parecer da Advocacia Geral da União garante a mulheres vítimas de violência doméstica o afastamento remunerado do trabalho por até 6 meses, desde que determinado pela Justiça como medida protetiva. Esse afastamento já era previsto na Lei Maria da Penha, mas a norma não especificava quem pagaria o salário da trabalhadora nesse período. A incerteza sobre o recebimento da remuneração fazia com que muitas mulheres tivessem de optar entre a segurança e o próprio sustento, como destaca a ministra substituta das mulheres, Eutália Naves.
5: Um passo muito importante para que nenhuma mulher precise escolher entre proteger a própria vida e garantir a sua sobrevivência econômica e muitas vezes também da sua família.
4: O parecer da AGU segue entendimento do Supremo Tribunal Federal, que em junho esclareceu que o empregador é responsável pelo pagamento dos 15 primeiros dias de afastamento e o Instituto Nacional do Seguro Social, INSS, pelo restante do período. Nos casos em que a mulher é contribuinte individual, facultativa ou seguradora especial, o INSS vai pagar o benefício integralmente. Já para as mulheres que não são seguradas da Previdência, o pagamento terá natureza assistencial. A presidente do INSS, Ana Cristina Viana Silveira, destaca que bastará a decisão judicial para que o Instituto faça o pagamento.
6: O INSS tem a responsabilidade de assegurar que esse direito chegue a essas mulheres com agilidade, respeito e sensibilidade, especialmente para mulheres que enfrentam a violência doméstica.
4: Após a publicação do parecer da AGU, o Ministério da Previdência Social e o INSS terão até 15 dias para regulamentar o pagamento. As dúvidas podem ser tiradas pelo Disque 135 do INSS ou pela Central de Atendimento à Mulher, o Ligue 180. Reportagem Luana Karen.
3: E quando o assunto é proteção e garantia de direitos da mulher, o dinheiro que chega todo mês também faz diferença.
2: E por isso que o Pix Pensão foi criado, para facilitar o pagamento e o recebimento da pensão de um jeito mais simples e seguro.
3: Vamos entender mais sobre a medida que começa a valer no ano que vem. O Pix Pensão entrará em vigor em julho do ano que vem. A medida altera o Código de Processo Civil para permitir o pagamento de pensão alimentícia de forma automática, via Pix, conforme decisão judicial. Antes da sanção da lei, o pagamento dependia exclusivamente de quem devia a pensão, que podia optar entre transferência manual, boleto ou desconto em folha de pagamento, no caso dos assalariados. Juliana Hernandes Cores, coordenadora geral de políticas de cuidado da Secretaria Nacional de Autonomia Econômica e Política de Cuidados do Ministério das Mulheres, detalha a mudança.
7: A gente tem números que mostram que as mulheres, principalmente mulheres, ficam sem a garantia dos seus direitos, como é exercido o direito hoje. 90% dos pedidos de execução de alimentos não são constantes, então a gente entende que o Pix Pensão vai facilitar aí não só a tramitação judicial, mas a tramitação bancária também.
3: As mães ou responsáveis legais que detenham a guarda de crianças e adolescentes beneficiários de pensão alimentícia poderão solicitar o Pix Pensão a qualquer momento do cumprimento da sentença. Para isso, será preciso procurar um advogado ou defensor público, acessar o processo judicial onde a pensão foi definida e pedir o Pix automático. O interessado precisa informar nos autos os dados bancários, agência, conta e chave Pix cadastrada, tanto de quem recebe quanto de quem deve pagar. E só então o juiz vai expedir a ordem eletrônica para que o sistema bancário agende o pagamento, como explica o advogado especialista em direito de família, Marcelo Lucena.
8: Então, uma parte devedora, independente de sua vontade, ela vai receber uma ordem judicial em sua instituição financeira e naquela data que o juiz determinar ou no acordo que foi feito e homologado pelo judiciário, naquela data fixa, será cadastrada uma ordem judicial para que se transfira de forma automática o valor referente à pensão pelo tempo que ficar determinado.
3: Por se tratar de decisão judicial, o Pix da pensão alimentícia só poderá ser cancelado ou alterado a partir de nova manifestação da Justiça. Reportagem Graziele Bezerra.
2: E a partir de hoje, o pagamento via Pix por aproximação pode ser feito para valores acima de R$500.
3: Para mudar esse limite, a pessoa deve procurar o banco onde realiza a transação e solicitar a nova quantia máxima que o cliente vai permitir.
2: Essa nova regra foi autorizada pelo Banco Central em junho e passa a vigorar a partir de hoje.
3: O Clube Esportivo fecha acordo para a ocupação de um patrimônio público.
2: É o Centro de Treinamento Rei Pelé, uma referência no cenário do futebol brasileiro.
3: Entenda o que representa para os dois lados o acordo assinado hoje em Brasília.
9: O Santos Futebol Clube negociou um acordo com a União para garantir a permanência no Centro de Treinamento Rei Pelé por 20 anos, renováveis por igual período. Por meio desse acordo, o clube ganha segurança jurídica sem que a área deixe de ser patrimônio público. Como disse a ministra da Gestão e da Inovação em Serviços Públicos, Esther Dueck.
10: A gente tem uma propriedade da União que vai ser preservada, vai ser cuidada. É um imóvel maior. Área muito importante, muito valiosa. O patrimônio vai deixar de ser um motivo de litígio para cumprir sua função social.
9: O Centro de Treinamento Rei Pelé tem cerca de 40 mil metros quadrados e fica no bairro do Jabaquara, em Santos, São Paulo. O complexo foi inaugurado em outubro de 2005 e se tornou uma referência no cenário do futebol brasileiro profissional. As negociações foram conduzidas pela Advocacia Geral da União e, segundo o Jorge Messias, o advogado geral, representam mais que uma transação econômica.
11: Nós entendemos que este patrimônio da União, ele tem um trabalho e um serviço que transcende a uma equação econômica. Nós estamos falando do valor imaterial que ele representa, não só para a sociedade santista, mas para toda a sociedade brasileira.
9: A partir do acordo, o Santos Futebol Clube assume uma série de compromissos relacionados a ações sociais, investimentos nas categorias de base e conservação da área. Reportagem Luciana Colares de Holanda.
2: Hoje é dia do idoso, uma data para lembrar que cuidar da saúde também é uma forma de garantir mais qualidade de vida e proteção na terceira idade.
3: E entre esses cuidados, a imunização tem um papel importante. Manter as vacinas em dia ajuda a prevenir doenças e complicações que podem ser mais graves em pessoas idosas.
12: Envelhecer com saúde também passa pela vacinação. Manter a caderneta em dia é uma das formas mais simples e eficazes de prevenir doenças graves, reduzir internações e garantir mais qualidade de vida. No Sistema Único de Saúde, pessoas com 60 anos ou mais têm acesso gratuito às vacinas previstas no Calendário Nacional de Vacinação. Em Brasília, a aposentada dona Gilmara Teixeira tem a caderneta de vacinação completa. Aos 70 anos, ela não esconde a preocupação de ficar livre das doenças.
13: A vacina em dia, a gente livra da doença. Não quero ficar doente. Eu sou com 70 anos e eu quero ter uma vida saudável.
12: O exemplo da dona Gilmara é a recomendação para todos os idosos. Entre as principais vacinas estão a da gripe, aplicada todos os anos, o reforço contra a Covid-19 a cada 6 meses, além das vacinas contra hepatite B, tétano e difteria. Dependendo da situação de saúde, do histórico vacinal, também podem ser indicadas vacinas como a da febre amarela e a pneumocócica, que protege contra formas graves de pneumonia e meningite. A diretora substituta do Programa Nacional de Imunizações do Ministério da Saúde, Ana Catarina de Melo Araújo, explica a importância da vacinação para os idosos.
14: A criança e o idoso, ele é mais vulnerável. Então, às vezes, uma doença que na fase adulta ela não teria uma complicação tão importante, mas na fase do idoso ela pode complicar e até levar ao óbito ou deixar alguma sequela.
12: Com o avanço da idade, o organismo fica mais vulnerável às infecções. Por isso, manter a vacinação atualizada ajuda a evitar complicações, internações e até mortes provocadas por doenças que podem ser prevenidas. Para a dona Gilmara, do começo da reportagem, a vacina é proteção e vida longa.
13: Vacina salva vidas e muitas vidas. Vamos confiar. A ciência está aí para poder estudar e ensinar para gente que a vacina é fundamental na nossa vida.
12: A recomendação é não esperar uma doença aparecer para procurar proteção. Atualizar a caderneta é simples. Basta procurar a unidade básica de saúde mais próxima, levando um documento de identificação e o cartão de vacinação. Mesmo quem perdeu a caderneta deve buscar a unidade para que os profissionais avaliem o histórico e indiquem quais vacinas ainda precisam ser aplicadas. Reportagem Pablo Mundim.
2: E idosos podem contribuir também para salvar vidas.
3: Novas regras autorizam que pessoas com 70 anos ou mais sejam doadoras de sangue.
2: O regulamento também reduziu o tempo de espera para que pessoas temporariamente impedidas possam voltar a doar.
3: A coordenadora geral de sangue e hemoderivados do Ministério da Saúde, Luciana Carlos, explicou pra gente essas mudanças. Acompanhe a entrevista. Coordenadora geral de sangue e hemoderivados do Ministério da Saúde, Luciana Carlos. É um prazer ter a senhora com a gente aqui na Voz do Brasil. Vamos falar então sobre essas mudanças nessa parte de doação de sangue que foram anunciadas recentemente. A doação de sangue passou a ter então novas regras para coleta, armazenamento, isso, transporte, não é isso? Entre essas mudanças está o prazo, por exemplo, para quem fez tatuagem, piercing, endoscopia. Explica pra gente então quais essas mudanças.
15: Bom, eu queria agradecer inicialmente, né, a oportunidade de estar conversando com o Brasil inteiro sobre isso. E, na verdade, essa atualização do regulamento técnico da hemoterapia no Brasil é uma coisa que a gente esperava há muito tempo. Está sendo muito bem recebido e saudado por toda a hemoterapia brasileira, porque a gente tinha algumas regras que datavam de 2014. Então, eram regras e normas que já estavam um pouco defasadas e distantes da necessidade de segurança dos serviços. Então, agora a gente tem realmente uma atualização desse regulamento técnico e isso faz com que a gente tenha mais segurança para doadores e pacientes, porque a gente, vamos dizer assim, a gente melhorou, né, a segurança desses regulamentos ou desses critérios que são aplicados, né, para que as pessoas possam ou não fazer a doação de sangue com segurança.
2: E por que foram foram feitas essas atualizações, então?
15: Existem várias tecnologias que surgiram, algumas situações epidemiológicas que mudaram, alguns critérios técnicos que antes a gente não tinha evidência da segurança e hoje a gente tem. Então, assim, são atualizações técnicas e científicas mesmo que surgem ao longo do tempo e que a gente vai precisando fazer a adequação. Infelizmente, teve um tempo muito longo e agora a gente conseguiu trazer essa adequação, que não está restrita apenas à doação de sangue ou aos critérios de doação. A gente também tem outras alterações de incorporação de tecnologias, uso, por exemplo, de ferramentas informatizadas, outras alterações de incorporação de tecnologias, uso, por exemplo,

0: principais mudanças, principalmente as que mais impactam os doadores?
1: Uma das coisas que mudou e que a gente fica muito tranquilo e feliz com essa mudança é o tempo máximo de doação, então a idade máxima para fazer a doação. A gente tem vários doadores regulares que chegavam a 70 anos e que não podiam mais doar por causa do corte que a gente tinha no regulamento anterior. Agora, essas pessoas, se saudáveis, avaliadas pelo médico do serviço, elas podem continuar fazendo a doação. A tatuagem, a gente tinha um tempo de inaptidão longo. Agora, a tatuagem feita em serviços regulamentados e fiscalizados pela Anvisa, o tempo é de 7 dias. E aquelas tatuagens que são feitas sem a gente saber como, o tempo é de 4 meses. Então, as endoscopias, que eram 6 meses, passaram a 4 meses. Então, assim, são muitas alterações que a gente incorporou ao texto, mas sempre garantindo que essa incorporação, essa alteração, não vai significar mais risco, nem para os doadores, nem para os pacientes. Então, a gente passa a ter pessoas que antes eram inaptas, agora podendo fazer a doação, e ampliando, né, também o número de potenciais doadores no país. Então, a gente espera que isso tenha uma repercussão muito boa. Principalmente essa questão da tatuagem, porque a gente tem hoje, a população mais jovem usa muito tá todo mundo se tatuando, e lindos e maravilhosos, mas a gente então a gente perdia muito doador com isso, né? E agora não, agora a gente vai poder realmente, a partir até da melhoria dos serviços que fazem a tatuagem, né? A gente tem agora agulhas descartáveis, as tintas que são também alicotadas, então a gente tem segurança, e a partir dessa segurança na forma como a tatuagem é feita, a gente vai poder flexibilizar isso. Então, isso traz muitos doadores para os serviços.
2: Falando sobre a doação de sangue em si, por que a doação regular é tão importante para manter os estoques no país, e em que situações os estoques costumam ficar mais baixos ao longo do ano?
1: O doador regular, ele é importante porque ele é uma pessoa que já entendeu o processo como um todo, então ele já sabe o que é que acontece, ele já se compromete com a segurança do processo, está sensibilizado para ter as respostas corretas às perguntas que são feitas na triagem, ele já foi testado anteriormente, então a gente já tem várias informações desse doador, e ele é uma pessoa que já está comprometido com o sistema. Então, os homens podem doar até 4 vezes por ano, as mulheres 3 vezes por ano, e esse doador que volta, né, ele tanto é mais seguro, como ele já é uma forma da gente ter um número regular, né, de doações.
0: Muito bem, nós conversamos com Luciana Carlos, coordenadora geral de sangue e hemoderivados do Ministério da Saúde. Coordenadora, muito obrigada pela sua entrevista aqui à Voz do Brasil.
1: Nós que agradecemos. Obrigada.
2: A disputa mundial por minerais críticos usados na fabricação de baterias de celulares e carros elétricos já é uma realidade.
0: Mas a ciência brasileira está de olho em uma alternativa sustentável, a partir de uma matéria-prima que tem a cara do Nordeste do país, o coco.
2: Pesquisadores da Universidade Federal de Sergipe estão transformando os resíduos do fruto em uma peça-chave para uma nova geração de baterias.
0: Os detalhes dessa inovação você acompanha agora no quadro Ciência na Prática.
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4: Sergipe é um dos maiores produtores de coco do país. E depois de consumido, o fruto pode virar lixo. Mas essa realidade vem mudando graças a uma pesquisa realizada no estado. A casca e o pó residual do coco têm se tornado um material de alto valor tecnológico, conhecido como biocarvão.
5: Meu nome é Yara de Fátima Jimenez e eu sou do Departamento de Química da Universidade Federal de Sergipe. Produção e consumo de coco é muito importante aqui no estado, né? Então gera um grande volume de resíduos. E um dos produtos que podem ser obtidos são os materiais carbonáceos, ou conhecidos popularmente como os biocarvões. Que tipos de bioprodutos nós podemos obter? Em filtros, como absorventes, também como suportes para catalisadores. E uma das aplicações, né, que nos chamou a atenção são as aplicações em energia.
4: Atualmente, as baterias dependem do lítio, um mineral caro e que pode se tornar escasso no futuro. A solução encontrada pelos pesquisadores foi substituir o lítio pelo sódio, usando o biocarvão de coco para fazer a bateria funcionar.
5: O íon lítio, ele sofre oscilações de preço e disponibilidade no mercado.

0: mundial, e nesse contexto o estado de Sergipe, ele tem reservas de potássio e de sódio. As baterias de íon sódio são biocarvões preparados a partir de biomassa a temperaturas altas.
1: A pesquisa ainda está sendo desenvolvida em laboratório, mas promete colocar o Brasil em um mercado promissor, criando uma alternativa viável e sustentável para o futuro da energia global.
0: A China, ela está privilegiando muito os tipos de pesquisas no desenvolvimento de baterias de íon sódio. Em escala ainda de laboratório, a gente conseguiria, entre 4 a 5 anos, ter uma linha de desenvolvimento até a otimização desse carbono.
1: Acompanhe a pesquisa na página da Universidade Federal de Sergipe. E esse foi o Ciência na Prática, com produção de Warby Calil e edição de Edinaldo Júnior. E nosso encontro com o saber científico volta na próxima semana. Até lá.
2: Instrumentos musicais, microfones e máquinas de costura agora podem ser importados sem o pagamento de imposto.
3: A importação desses produtos estava sujeita à alíquota de 18%.
2: No caso das máquinas de costura, a medida que já valia de forma provisória e com restrições de cotas, agora é definitiva.
3: A redução tarifária consta em resolução da Câmara de Comércio Exterior, que incorporou decisões do Mercosul.
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3: E agora com as notícias do Poder Judiciário e do Congresso Nacional. Boa noite.
2: Boa noite para você e até amanhã.

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2: STF envia conciliação do caso sobre a aplicação do Estatuto da Pessoa Idosa a contratos de planos de saúde.
3: Justiça do Trabalho vai fazer um mutirão de conciliação em processos que envolvem pessoas a partir dos 60 anos.
2: Tribunal Superior Eleitoral define relatores para recursos relacionados à apuração das eleições 2026.
3: Boa noite, eu sou Marcela Luiza.
2: E eu sou Walter Lima.
3: Em nota publicada nesta quinta-feira, a presidência do Supremo Tribunal Federal firmou o compromisso com a democracia e a liberdade de escolha de brasileiros e brasileiras em ambiente de paz.
2: O voto é a expressão máxima da cidadania, segundo o presidente do STF, ministro Edson Fachin, e a garantia de que a vontade popular define o futuro do Brasil. Na nota, o ministro ressaltou que isso só é possível graças ao empenho incansável da Justiça Eleitoral brasileira.
3: TSE define relatores para recursos relacionados à apuração das eleições 2026.
2: Os ministros ficarão responsáveis pela análise de processos relativos aos cargos de presidente e vice-presidente da República. Fábio Ruas.
4: O ministro Sebastião Reis Júnior vai ser o relator da apuração dos resultados eleitorais do Amazonas, Alagoas, São Paulo e Tocantins. A ministra Estela Aranha ficou com Minas Gerais, Mato Grosso, Espírito Santo e Mato Grosso do Sul. Já o ministro Floriano de Azevedo Marques será o responsável pelo Ceará, Sergipe, Maranhão e Goiás. Os processos de apuração dos votos dos estados do Rio de Janeiro, Paraná, Pará e Piauí ficarão sob a relatoria do ministro André Mendonça. O ministro Ricardo Vilas Boas Cueva vai atuar nos processos da Bahia, Pernambuco, Paraíba e Santa Catarina. E o ministro Dias Toffoli ficou com o Distrito Federal, Rio Grande do Sul, Rio Grande do Norte, Acre, Amapá, Roraima e Rondônia. A distribuição garante a organização e a celeridade dos trabalhos da Justiça Eleitoral durante a totalização dos votos.
3: O Supremo suspendeu o julgamento sobre a aplicação do Estatuto da Pessoa Idosa a contratos de planos de saúde firmados antes de 2004.
2: A discussão envolve reajustes das mensalidades em razão da idade.
3: O estatuto proíbe a cobrança de valores diferenciados em razão da idade. Com a lei entrou em vigor em 2004, o Supremo discute se essa proteção também se aplica aos contratos firmados antes dessa data, inclusive nos casos em que o beneficiário completou 60 anos após a entrada em vigor do estatuto.
2: A questão é discutida em dois processos diferentes que começaram a ser julgados por composições distintas da corte. Na sessão de hoje, o ministro Dias Toffoli propôs o envio do caso ao núcleo de solução consensual de conflitos do Supremo para tentativa de conciliação. A sugestão foi acolhida pelo plenário.
3: Hoje, 1º de outubro, é o Dia Nacional e Internacional da Pessoa Idosa.
2: De olho na data, a Justiça do Trabalho vai fazer um mutirão de conciliação em processos que envolvem pessoas a partir dos 60 anos. Rocine Gomes.
5: É isso mesmo, a ação em todo o país será de 5 a 9 de outubro. Chamada Em Pauta a Melhor Idade, a iniciativa vai dar preferência aos processos de pessoas idosas. Para participar e adiantar a sua vida, basta procurar seu advogado, ir ao Tribunal Regional do Trabalho e pedir que o processo seja priorizado. É o seu processo em cima da pilha.
3: O STJ recebeu o primeiro recurso especial da história, autuado de acordo com os novos critérios da sistemática da relevância da questão federal.
2: O chamado filtro de relevância entrou em vigor em 3 de setembro. Fátima Uchoa.
6: Nesse novo novo sistema só serão julgados pelo STJ casos com relevância econômica, política, social ou jurídica que ultrapassem os interesses das partes, além dos que já têm relevância presumida, como previsto na lei que regulamenta o filtro. O primeiro recurso com relatoria do ministro Herman Benjamin, da primeira turma, teve origem em execução fiscal ajuizada pelo Conselho Regional de Engenharia e Agronomia do Paraná para cobrar dívida decorrente de infração à lei que rege a categoria. Vale destacar que o STJ começou e deve concluir até 7 de outubro as primeiras sessões virtuais para analisar propostas de submissão de recursos especiais ao filtro da relevância.
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3: Uma boa noite.
2: E até amanhã.
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1: Eu sou Humberto Pinheiro e estes são os destaques de hoje do Jornal do Senado, que começa agora. Senado debate projetos para ampliar a inclusão e qualidade de vida dos idosos. CCJ analisa a criação da Universidade do Vale do Juruá, no Acre. Nova lei do seguro rural amplia a proteção de produtores contra grandes perdas. Boa noite. 1º de outubro é o Dia Nacional do Idoso, data dedicada à reflexão sobre os direitos e as condições de vida dos brasileiros com 60 anos ou mais. O Senado analisa projetos para ampliar a inclusão digital e incentivar a participação das pessoas idosas em atividades turísticas. Repórter Rodrigo Rezende.
2: Uma lei sancionada em 2006 determinou que 1º de outubro é o Dia Nacional do Idoso. Em 2003, três anos antes, o país ganhou seu primeiro conjunto de leis específicas para essa parcela da população, o Estatuto do Idoso, hoje denominado Estatuto da Pessoa Idosa, como destaca o senador Paulo Paim, do PT do Rio Grande do Sul.
3: O Estatuto garantiu algo fundamental, reconheceu a pessoa idosa como sujeito de direitos, com prioridade nas políticas públicas, proteção à saúde, à moradia, à previdência, ao trabalho, assistência social e, acima de tudo, à dignidade.
2: O Senado debate diversos projetos para melhorar a vida dos idosos brasileiros. Um deles, apresentado pela senadora Damares Alves, do Republicanos do Distrito Federal, quer promover a acessibilidade, inclusão e segurança da pessoa idosa nos ambientes digitais. Já o senador astronauta Marcos Pontes, do PL de São Paulo, é relator na Comissão de Direitos Humanos de uma proposta que incentiva a participação dos idosos em atividades turísticas.
1: A Comissão de Constituição e Justiça analisa o projeto de lei que autoriza o Poder Executivo a criar a Universidade Federal do Vale do Juruá, UFVJ, com sede em Cruzeiro do Sul, no Acre. A proposta tem o objetivo de interiorizar a oferta de ensino superior público na Amazônia Ocidental e impulsionar o desenvolvimento científico e socioambiental da região. A reportagem é de Bruno Lourenço.
4: A proposta prevê a criação de uma fundação pública federal sediada em Cruzeiro do Sul, no oeste do Acre, com atuação em outras localidades do Vale do Juruá. O senador Hamilton Mourão, do Republicanos do Rio Grande do Sul, defendeu a importância de expandir o ensino superior público para além das capitais.
5: A interiorização do ensino superior público, especialmente em territórios com as peculiaridades socioambientais e os desafios logísticos do Vale do Juruá, é medida de inegável e urgente interesse público.
4: A Universidade Federal do Vale do Juruá deverá ter como foco suas vocações regionais e priorizar áreas como bioeconomia, agricultura familiar, biotecnologia, saúde e conservação ambiental.
1: O Brasil e os Estados Unidos anunciaram a criação de um grupo de trabalho para negociar o tarifaço. O objetivo é avaliar possíveis soluções e avançar nas negociações sobre um eventual acordo. No Congresso, aguarda análise uma MP que destina crédito subsidiado a exportadores e setores estratégicos. Repórter Pedro Pincer.
6: O governo norte-americano deve apresentar nas próximas semanas uma proposta para definir os assuntos das negociações. As conversas ocorrem enquanto os Estados Unidos mantêm sobretaxas sobre parte das exportações brasileiras. Em julho, foi anunciada uma tarifa adicional de 25% sobre determinados produtos brasileiros. No Congresso brasileiro, aguarda a instalação a comissão mista que vai analisar a medida provisória que prevê 18,5 bilhões de reais em crédito subsidiado para exportadores e setores estratégicos. O presidente do Senado, Davi Alcolumbre, afirmou que o Legislativo está unido na defesa dos interesses nacionais.
7: Nós vamos defender a soberania nacional, vamos defender os empregos dos brasileiros, defender os empresários brasileiros que geram a riqueza para o Brasil, e tenho convicção também que esse processo tem que ser liderado pelo Poder Executivo. Buscar estreitar os laços e fazer as coisas acontecerem defendendo os brasileiros. O parlamento está integralmente à disposição da defesa dos interesses do Brasil.
6: A partir de um documento que será enviado pelos Estados Unidos, o grupo de trabalho vai buscar um entendimento entre os dois países.
1: Música. O executivo sancionou uma lei aprovada no Senado que muda as regras do seguro rural para proteger produtores e seguradoras em caso de grandes perdas no campo. Repórter Patrícia Oliveira.
8: O dinheiro que o governo federal destina para ajudar o produtor a pagar o seguro rural não poderá ser bloqueado ou congelado durante a execução do orçamento. A nova lei também tira do papel o chamado Fundo Catástrofe, criado em 2010 para auxiliar as seguradoras a cobrirem prejuízos extraordinários na produção rural, como os causados pelas mudanças climáticas. A proposta que deu origem à lei é da senadora Tereza Cristina, do Progressistas de Mato Grosso do Sul.
9: O seguro rural, ele representa um instrumento essencial de gestão de risco, pois protege o produtor rural contra perdas decorrentes de eventos aleatórios e não controláveis.
8: A lei prevê ainda que os produtores que têm seguro terão prioridade nas linhas de crédito para prorrogar ou renegociar dívidas.
1: O plenário pode votar em breve um projeto que estabelece condições de trabalho específicas para mulheres com câncer de mama, incluindo aquelas em tratamento ou em período de remissão. A proposta autoriza a adoção de medidas para flexibilizar as condições de trabalho, como teletrabalho, redução da jornada, horários flexíveis e apoio psicossocial sem redução salarial. Além disso, institui o selo rosa para reconhecer empresas que adotarem práticas inclusivas e não discriminatórias. Durante a leitura do relatório na Comissão de Assuntos Sociais, o senador Flávio Arnes, do PSB do Paraná, ressaltou que o trabalho pode contribuir efetivamente para a saúde mental de quem enfrenta o câncer de mama.
10: É comprovado que se manter ocupado e produtivo representa um grande apoio psíquico aos pacientes de câncer ao obstar ou ao menos dificultar o advento de depressão que muitas vezes os acomete.
1: A Comissão de Constituição e Justiça do Senado pode votar o projeto de lei do senador Chico Rodrigues, do PSB de Roraima, que muda a contagem de prazos para manifestação da Fazenda Pública, do Ministério Público e da Defensoria Pública em processos de inventário. Pela proposta, os prazos passam a ser contados em dias corridos, incluindo sábados, domingos e feriados. Atualmente, a contagem é feita apenas em dias úteis. O relatório do senador Jorge Cajuru, do PSB de Goiás, recomenda a aprovação do projeto.
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1: Na hora de votar, além do celular, o eleitor precisa deixar outros equipamentos eletrônicos fora da cabine, como relógio inteligente e óculos com câmera. A proibição vale até para aparelhos desligados e foi reforçada pela Justiça Eleitoral para garantir o sigilo do voto. Repórter Marcela Cunha.
14: Não é só o celular que deve ficar fora da cabine de votação. Com o avanço de dispositivos cada vez menores e mais conectados, a Justiça Eleitoral detalhou as regras para impedir que novas tecnologias comprometam o sigilo do voto. A proibição também vale para máquinas fotográficas, filmadoras, relógios e pulseiras inteligentes, óculos conectados, fones de ouvido, câmeras corporais e microcâmeras. A medida busca evitar que equipamentos capazes de registrar ou transmitir informações sejam usados para revelar a escolha do eleitor. Também ajuda a combater a compra ou a coação de votos ao impedir a produção de uma prova da opção registrada na urna, como lembrou a senadora Damares Alves, do Republicanos do Distrito Federal.
15: A legislação é muito clara, o voto ele é secreto.
14: Quem se recusar a entregar o equipamento aos mesários não poderá votar até cumprir a orientação. O caso será registrado em ata e, se necessário, a força policial poderá ser acionada. Já equipamentos de acessibilidade e tecnologias assistivas continuam permitidos.
1: Com trabalhos técnicos de Eliseu Caires, o Jornal do Senado fica por aqui. Acompanhe agora as notícias da Câmara dos Deputados. Boa noite e até amanhã.
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17: Mulher que delatar violação de medida protetiva poderá ter escolta policial.
18: Deputados esclarecem a atuação do Ministério Público em pedido de pensão.
17: Escolas devem informar suspeita de trabalho infantil ao Conselho Tutelar.
18: Avança projeto que aumenta a punição para corridas ilegais em vias públicas.
19: Boa noite. A Comissão de Viação e Transportes aprovou penas mais rígidas para quem participar de corridas ilegais em vias públicas. A repórter Kate Nayane traz mais detalhes sobre o que agora será analisado pela Comissão de Constituição e Justiça.
20: O projeto de lei que aumenta as punições para os chamados rachas foi aprovado pela Comissão de Viação e Transportes da Câmara dos Deputados. Pela proposta, a multa pela prática de corridas ilegais em vias públicas passa de 2.934 para 4.402, além da suspensão do direito de dirigir e apreensão do veículo. O aumento do valor da multa também se aplica para quem promover ou participar de eventos que envolvam manobras perigosas, corridas ou disputas em vias públicas sem a permissão da autoridade de trânsito. O texto aprovado também agrava as penas. Caso a infração ocorra próximo de escolas, hospitais, locais de embarque e desembarque de passageiros, ruas estreitas ou onde exista grande concentração de pessoas, as penas passam de 3 a 6 anos para reclusão, de 4 a 8 anos em caso de lesão corporal grave e de 6 a 12 anos em caso de morte. O relator da proposta, deputado Hugo Leal, do PSD do Rio de Janeiro, defende que infrações como estas não devem ser tratadas como acidentes.
21: Inclusive, no caso de lesão corporal ou morte, aí sim, responsabilidade por homicídio. Homicídio, essa é nossa principal mudança, principal alteração, é que quando uma prática ilegal dessa natureza, o resultado dela é o homicídio, nós temos que tratar esse indivíduo como um homicida, não como um acidente de trânsito.
20: Em seguida, o projeto de lei que aumenta as punições para quem pratica corridas ilegais em vias públicas será analisado pela Comissão de Constituição e Justiça. Da Rádio Câmara de Brasília, Kate Nayane.
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23: Economia.
24: Afonso Mota, do PDT do Rio Grande do Sul, destaca a importância da lei que reduz as alíquotas do PIS/PASEP e da COFINS para a indústria química e petroquímica. O deputado ressalta que o setor recolhe aproximadamente 40 bilhões de reais por ano em impostos.
25: Afonso Mota avalia que a redução dos tributos tem fortalecido uma atividade estratégica para a economia brasileira diante da concorrência internacional. O parlamentar reitera que a medida cria condições para que o setor continue contribuindo para o desenvolvimento do país.
24: Marcos Aurélio Sampaio, do MDB do Piauí, defende o projeto que acaba com a cobrança pelo uso da rede de distribuição de energia elétrica para microgeradores de energia solar. O texto garante isenção permanente aos consumidores que injetam energia excedente na rede.
25: A proposta estende a isenção a todos os usuários de fontes renováveis, independentemente da data de adesão. No entendimento de Marcos Aurélio Sampaio, a medida garante segurança jurídica e incentiva a democratização da energia limpa.
23: Agricultura.
24: O projeto de Renilson e Nicodemos, do MDB do Pará, estabelece um período de paralisação temporária na colheita do açaí e cria um seguro para os extrativistas do fruto. A ideia é pagar aos trabalhadores um salário mínimo por até 4 meses no ano para permitir a regeneração natural das palmeiras.
25: Na visão de Renilson e Nicodemos, a medida garante a sustentabilidade ambiental e assegura renda às famílias extrativistas no período de entre-safra. A proposta prevê ainda ações para diminuir os acidentes de trabalho na subida dos açaizeiros e modernizar as técnicas de manejo.
23: Relações Exteriores.
24: Felipe Martins, do PL Tocantinense, apoia a criação da Frente Parlamentar Mista pela Integração Continental e Desenvolvimento Sul-Americano. O objetivo do colegiado é elaborar iniciativas de conexão produtiva, digital e institucional entre os países do continente.
25: De acordo com Felipe Martins, o grupo vai articular com governos estaduais, municipais e a sociedade civil para ampliar o protagonismo do Brasil na América do Sul, promovendo o intercâmbio tecnológico e o crescimento socioeconômico.
0: Segurança Pública.
24: A Comissão de Segurança Pública aprovou uma escolta policial para mulheres vítimas de descumprimento de medida protetiva. O repórter Luiz Cláudio Canuto explica a questão.
2: A Comissão de Segurança Pública e Combate ao Crime Organizado aprovou projeto que prevê escolta policial para mulheres que denunciarem descumprimento de medida protetiva. Pela proposta, a escolta deveria ser concedida quando houvesse risco à integridade física. A proposta muda a Lei Maria da Penha e também a lei que disciplina a proteção de vítimas e testemunhas ameaçadas. O colegiado aprovou a versão da relatora, deputada delegada Ione, do Avante de Minas Gerais. Segundo ela, o objetivo é fortalecer a proteção das vítimas no momento em que procuram as autoridades para comunicar que o agressor desrespeitou a decisão judicial. O texto aprovado amplia o alcance da proposta original e incorpora a proteção da escolta a um conjunto mais amplo de medidas protetivas na Lei Maria da Penha. A proposta original da deputada Rogéria Santos, do Republicanos da Bahia, previa a obrigatoriedade de escolta policial para a mulher que comparecesse à delegacia para denunciar o descumprimento de medida protetiva de urgência. Pelo texto aprovado, a adoção de escolta policial deixa de ser uma medida automática e passa a depender de avaliação técnica do risco enfrentado pela vítima. Entre os critérios poderiam ser considerados o histórico de violência praticada pelo agressor, a gravidade das ameaças e a possibilidade de novas agressões. Segundo o Conselho Nacional de Justiça, a cada 45 segundos, uma mulher recebe a proteção judicial. O projeto tramita em caráter conclusivo e aguarda indicação de relator na Comissão de Defesa dos Direitos da Mulher. Em seguida, passará pela Comissão de Constituição e Justiça. Da Rádio Câmara de Brasília, Luiz Cláudio Canuto.
25: Franciane Baier, do Republicanos do Rio Grande do Sul, apoia projeto que destina 30% da arrecadação de apostas de cota fixa ao Fundo Nacional de Segurança Pública. A proposta também reserva, no mínimo, 30% do fundo para o combate à violência contra a mulher.
24: Franciane Baier informa que os recursos vão financiar ações como monitoramento eletrônico de agressores, patrulhas especializadas e casas de acolhimento. Para a deputada, a medida garante orçamento contínuo para interromper os ciclos de agressão às mulheres.
25: Projeto de lei quer proibir a nomeação ou contratação de pessoas condenadas por crimes sexuais contra crianças e adolescentes para cargos ou funções públicas. De autoria de Júnior Lourenço, do MDB do Maranhão, a medida valeria para órgãos públicos, empresas estatais e contratos de prestação de serviços.
24: A proposta determina ainda que a proibição só será aplicada após condenações definitivas. De acordo com Júnior Lourenço, a iniciativa reforça a proteção de crianças e adolescentes e a integridade da administração pública.
25: Misael Varela, do PSD de Minas Gerais, apoia a proposta de emenda à Constituição que reduz a maioridade penal de 18 para 16 anos. A mudança visa punir, com mais rigor, menores envolvidos em crimes hediondos e em casos de violência extrema contra pessoas e animais.
24: Misael Varela pondera era que a responsabilização penal vai depender de laudo técnico que comprove a capacidade do jovem de entender a gravidade do ato. Para o deputado, a proposta evita a impunidade em casos de extrema violência.
25: Exigir vídeo monitoramento e punir a omissão de casos de agressão contra crianças e adolescentes em creches e escolas é a proposta de delegado Bruno Lima, do Podemos de São Paulo. O texto ainda impõe pena para os dirigentes que deixarem de notificar casos suspeitos.
24: Delegado Bruno Lima argumenta que crianças pequenas muitas vezes não conseguem relatar abusos, o que exige de provas objetivas. O parlamentar pondera que as câmeras devem ficar restritas às áreas comuns, prevendo penas mais duras para maus tratos em creches.
25: André Fernandes, do PL do Ceará, apresentou o projeto que determina a queima completa como único método para destruir entorpecentes apreendidos e plantações ilícitas. Pela proposta, a destruição deve ser gravada em vídeo com registro de geolocalização.
24: Na avaliação de André Fernandes, métodos atuais como enterramento não garantem a destruição total dos materiais apreendidos. Para o deputado, a incineração evita que drogas e lavouras voltem ao mercado ilegal por falhas no descarte policial.
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23: Justiça.
25: Os deputados aprovaram um projeto que esclarece a atuação do Ministério Público em pedido de pensão alimentícia. A repórter Paula Bittar explica os detalhes.
4: A Comissão de Constituição e Justiça da Câmara aprovou uma proposta que inclui no Estatuto da Criança e do Adolescente uma regra autorizando o Ministério Público a pedir judicialmente pensão alimentícia em favor de crianças e adolescentes. Pela proposta, isso poderá ocorrer mesmo que os pais continuem exercendo seus direitos e deveres legais em relação ao filho, que a criança ou adolescente não esteja em situação de risco e que exista a defensoria pública na comarca. O objetivo é transformar em texto legal um entendimento que já é adotado pelo Superior Tribunal de Justiça. A relatora na CCJ, deputada Maria Arraes, do PSB de Pernambuco, destacou que a proposta não traz uma inovação substancial, mas confere maior precisão ao texto legal ao incorporar orientação jurisprudencial já consolidada, promovendo segurança jurídica, uniformidade interpretativa e previsibilidade na atuação dos órgãos responsáveis pela tutela dos direitos infanto-juvenis. De acordo com o Estatuto da Criança e do Adolescente, o Ministério Público pode promover ações de alimentos em favor de crianças e adolescentes, mas a lei não explicita que essa atuação independe da situação familiar da criança ou adolescente, da existência de situação de risco ou da disponibilidade da defensoria pública. A autora do projeto, deputada Laura Carneiro, do PSD do Rio de Janeiro, explicou que parte da doutrina tem uma visão distorcida sobre o tema e seu objetivo foi deixar a regra bem clara.
5: O Ministério Público precisa poder pedir alimentos quando eles são de interesse do menor, quando as crianças estão em vulnerabilidade, quando as crianças precisam dessa ajuda do Estado. Na prática, o que a gente faz é colocar agilidade numa rede de proteção que é muito importante para as crianças. Porque a gente sabe que a justiça tem o seu próprio tempo, ela demora, mas a fome, essa não tem tempo.
4: A proposta, que inclui no Estatuto da Criança e do Adolescente uma regra autorizando o Ministério Público a pedir judicialmente pensão alimentícia em favor de crianças e adolescentes, pode seguir agora para a análise do Senado, a menos que haja recurso para votação antes pelo plenário da Câmara. Da Rádio Câmara de Brasília, Paula Bittar.
23: Ciência e tecnologia.
24: Aliel Machado, do PV do Paraná, defende a regulação e o combate ao abuso de poder de grandes empresas de tecnologia. Ele explica que a ideia é permitir que o governo federal imponha regras de transparência e evite privilégios para produtos das próprias plataformas.
25: Aliel Machado argumenta que o mercado digital exige uma área especial dentro do Conselho Administrativo de Defesa Econômica para proteger o direito do consumidor. Ele ressalta que as regras devem focar apenas nas chamadas Big Techs, garantindo mais espaço para pequenos concorrentes.
24: Doutor Ismael Alexandrino, do PSD de Goiás, quer estabelecer diretrizes mais rigorosas para a classificação indicativa de desenhos e animações digitais. A proposta obriga emissoras e serviços de streaming a barrar produções com cenas de violência, humilhação ou duplo sentido.
25: Doutor Ismael Alexandrino lembra que o uso indiscriminado de telas por bebês e crianças pequenas traz prejuízos ao desenvolvimento cognitivo e emocional. Ele defende que as plataformas de vídeo auditem seus catálogos sob pena de multas milionárias e suspensão da empresa.
24: Pastor Eurico, do PSDB de Pernambuco, cobra do governo explicações sobre denúncias de interferência na eleição do Conselho Regional dos Técnicos Industriais da Terceira Região. Ele quer saber se o Ministério da Ciência, Tecnologia e Inovação apoiou uma das chapas concorrentes em Pernambuco e na Paraíba.
25: Pastor Eurico pede detalhes sobre agendas, manifestações públicas e uso de recursos do Ministério em favor de candidatos. Segundo o parlamentar, denúncias apontam quebra dos princípios da impessoalidade, neutralidade, além de possível abuso de poder político.
23: Direitos Humanos.
24: Comissão aprova projeto que obriga as escolas a comunicarem suspeitas de trabalho infantil ao Conselho Tutelar. A reportagem é de Agui Pontes.
6: A Câmara dos Deputados debate fazer com que as escolas sejam obrigadas a comunicar ao Conselho Tutelar suspeitas de trabalho infantil. A proposta, apresentada pelo deputado Amon Mandel, do Republicanos do Amazonas, insere a mudança no Estatuto da Criança e do Adolescente. Segundo a proposta, já aprovada pela Comissão de Educação, a suspeita ou comprovação da prática de trabalho infantil precisa ser apontada pela instituição de ensino, especialmente se envolver uma criança de até 12 anos. A Constituição já prevê o contato da escola com o Conselho Tutelar, em caso de maus tratos ou faltas excessivas e injustificadas à escola. Segundo a relatora na comissão, deputada Franciane Baier, do Republicanos do Rio Grande do Sul, a escola é estratégica para dar esse primeiro alerta.
7: A escola é muitas vezes o primeiro lugar onde os sinais de exploração aparecem. E ao tornar essa obrigação expressa na lei, damos mais agilidade para que o Conselho Tutelar seja acionado e as medidas de proteção sejam tomadas o quanto antes.
6: A Constituição proíbe o trabalho para menores de 16 anos, salvo na condição de aprendiz, que o jovem pode desempenhar a partir dos 14 anos. Segundo um estudo recente do Fórum Nacional de Prevenção e Erradicação do Trabalho Infantil, 1.650.000 crianças e adolescentes estão tendo sua força de trabalho explorada no Brasil. A proposta que prevê a denúncia do trabalho infantil pelas escolas ao Conselho Tutelar será analisada pela Comissão de Previdência, Assistência Social, Infância, Adolescência e Família. Da Rádio Câmara de Brasília, Agui Pontes.
25: Márcio Alvino, do PL de São Paulo, enaltece o trabalho da APAE, Associação de Pais e Amigos dos Excepcionais, na inclusão e na defesa dos direitos das pessoas com deficiência. Ele ressalta a atuação de profissionais, voluntários e famílias no apoio a milhões de brasileiros.
24: Márcio Alvino defende o fortalecimento das APAEs por meio de mais recursos e de políticas públicas voltadas às pessoas com deficiência. Vice-presidente da Frente Parlamentar em Defesa das APAEs, o deputado reafirma o compromisso de apoiar as instituições presentes em todo o país.
23: Educação.
25: Projeto de Geraldo Mendes, do União do Paraná, prevê o abono de até 3 dias de faltas escolares por mês para alunas com deficiência durante o período menstrual. A medida dispensa atestado médico, bastando a notificação da família à instituição de ensino.
24: Geraldo Mendes argumenta que dores intensas tornam a frequência escolar dolorosa para muitas adolescentes com deficiência. Para ele, a dispensa de laudo mensal evita filas desnecessárias nos postos de saúde e assegura o direito à educação sem reprovação por falta.
25: Fomentar o hábito da leitura e ampliar o financiamento de bibliotecas públicas é o objetivo de projeto de Amaro Neto, do PP do Espírito Santo. O texto permite que empresas e pessoas físicas usem deduções no imposto de renda para apoiar a compra de livros, feiras literárias e acervos digitais.
24: Amaro Neto argumenta que o país ainda enfrenta gargalos no acesso à literatura e na preservação de espaços culturais. Ele diz ainda que a proposta estimula a cooperação entre a iniciativa privada e o governo para modernizar estruturas de bibliotecas públicas do país.
25: Termina agora o jornal Câmara dos Deputados, produzido pela Rádio Câmara com trabalhos técnicos de Wellington Teles e apresentação de Luciana Vieira e Val Monteiro. Boa noite.
8: A Voz do Brasil volta amanhã. Uma boa noite para você.
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4: Oi, minha gente, por aqui nós estamos juntos, chegando com mais um programa Sertanejo Classe A na sua estação de rádio preferida. Quem vos fala e se apresenta sou eu mesmo, Elbert Andrade. Prazer em estarmos juntos e, é claro, com o melhor da nossa música sertaneja a partir de agora, viu? Pra começar, tá chegando o nosso primeiro sucesso de hoje, é modão que você ouve com a gente.
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1: Daqui a pouquinho tem mais sucessos.
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1: Opa, já estamos de volta, já tomei meu cafezinho ali, meu pãozinho de queijo e agora vamos seguindo com mais moda.
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0: Obrigado.
1: Nesse DVD e CD está saindo uma canção também, uma homenagem que nós estamos fazendo ao nosso querido José Mendes, um gaúcho, aquele do Parapedro e muitos outros sucessos. Isso. E nós vamos oferecer esta canção, sem dúvida, para vocês, para ele.
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3: É mais uma que nós ouvimos aqui em nossa programação. Daqui a pouquinho, mais moda para você.
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1: Modão bonito que nós conferimos, você sabe, o nosso Sertanejo Classe A é selecionado com muito carinho, com só sucesso, só música boa, tá bom? Nós vamos ver o nosso intervalo, daqui a pouquinho tem mais. Eu volto já.
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1: Chegando mais sucesso em nossa programação, deixa cair os modão.

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1: Daqui a pouquinho, mais moda sertaneja pra você.
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1: Vou tomar um cafezinho, mas volto já.
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1: Você está curtindo o sertanejo classe A na comunicação do amigão de sempre, o Elbert Andrade. Vamos juntos. É muito bom, né? Saber que você está ligado com a gente, está ouvindo o nosso programa.
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1: Modão que nós ouvimos por aqui também em nossa programação. Daqui a pouquinho a gente volta, hein? Vou lhe tomar um café, já já mais músicas pra você.
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1: Você está curtindo o Sertanejo Classe A, na comunicação desse amigo de vocês, o Elber de Andrade, abraçando você, amigo ouvinte, em toda a nossa cidade e região, curtindo o nosso programa.
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1: Mais uma que nós conferimos por aqui. Daqui a pouquinho tem a sua canção.
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1: Você está ouvindo o Sertanejo Classe A, de volta com você com mais um bloco de música boa.
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1: Forte abraço aqui do amigo Elbert Andrade, obrigado você pela companhia e até a nossa próxima edição.
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1: 5:20.
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0: 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Cinco horas e 40 minutos.
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1: 5:50.
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0: 6:11.
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1: Horas e 26 minutos.
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6:40. Muito bom dia, Ronda Alta. Muito bom dia, ouvintes da Navegantes FM 87.9. Os senhores estão na audiência do programa Amanhecer no Rio Grande, nesta manhã de sexta-feira, dia 2 de outubro. É, sem horário eleitoral. Mas isso é bom demais, né? Isso é bom demais. Vamos seguindo por aqui. Baile de Candeeiros Mirins. Mudança para a capital gaúcho da fronteira. E o grupo Reponte num corcoviar de vaneira.

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1: 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Olá.
2: 7:01. E como acontece todas as manhãs após as 7 horas, nós temos aqui na Navegantes a oração da manhã com o padre Reginaldo Manzotti. Vamos aqui através desta oração agradecer a Deus por mais este dia em nossas vidas. Meu amigo, minha amiga, é hora de você ver além da tempestade. Veja além da tempestade, permita que seu foco seja o que virá depois de tudo passar. Mantenha a esperança de que essa batalha será vencida e não duvide nem por um segundo que sua perseverança resultará em bonança. Suas circunstâncias podem não ser as ideais, podem ser diferentes do que esperava, mas tudo pode mudar a qualquer momento. Elas não permanecerão assim eternamente. A vida sempre tem reservado para verdadeiros lutadores como você grandes recompensas. Não permita que o medo ou o pessimismo se apoderem do seu coração. O presente pode ser cinzento, mas certamente seu futuro será feito de muita luz. Um abraço a todos vocês, uma abençoada sexta-feira e o padre Reginaldo Manzotti chegando com a oração da manhã de hoje.
3: Bom dia, povo de Deus, bom dia, família amada, louvado seja meu Senhor por o início deste dia, louvado seja Deus porque você está aí com o rádio ligado e vamos juntos em oração, em nome do Pai, do Filho e do Espírito Santo, amém. Senhor, o dia começa, em nome da Trindade, eu me coloco na tua presença. Amado Senhor, assim como a escuridão deu lugar à luz com o nascer do sol, que como fruto desta oração, Senhor, eu posso experimentar a presença do teu Espírito em todos os meus afazeres. Que a força do teu Espírito me acompanhe, Senhor, neste dia, na vida profissional, que eu possa me empenhar veementemente para em tudo ser bem sucedido, Senhor. Peço, Senhor, que no meu ambiente de trabalho haja harmonia e paz. Afaste a falsidade, a mentira e a discórdia. Senhor, se alguém de mim se aproximar para denegrir a imagem do meu irmão, sela os meus ouvidos à calúnia e minha boca a toda maldade. Amado Senhor, que a força do teu Espírito me acompanhe na vida pessoal, nas minhas decisões, nas opções, que o teu Espírito Santo me ilumine em cada decisão a ser tomada, no olhar a ser dado, na mão a ser estendida, nos braços dispostos sempre a acolher. Senhor, no início deste dia, que o teu Espírito esteja tão plenamente em mim, que eu possa, Senhor, trabalhar, conseguir o pão de cada dia com o suor do rosto, mas que os anjos velem sobre a minha família. velem sobre aqueles que ficam em casa, os que vão ao trabalho. Afaste, Senhor, de todo o perigo, do corpo, da alma. E que no final deste dia, Senhor, todos nós possamos nos reencontrar em casa, cansados, porém protegidos e, sem dúvida, com a tua bênção, guardados no teu amor. Amado Senhor, o dia começa e com tua presença, com tua força, tudo enfrentaremos com fé, certos da vitória. Pai nosso, que estais no céu, santificado seja o vosso nome, venha a nós o vosso reino, seja feita a vossa vontade, assim na terra como no céu. O pão nosso de cada dia nos dai hoje, perdoai-nos nas nossas ofensas, assim como nós perdoamos a quem nos tem ofendido. E não nos deixeis cair em tentação, mas livrai-nos do mal.

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6: 7:07.
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7h08, vamos seguindo por aqui, colocando música na conversa, chegando os mirins, desenho animado, na sequência essa música aí, vou mandando pro meu amigo Adilson Gonçalves aí o desenho animado, né? Isso aí é um solado de guitarra aí, que é um tendel. O João dos Santos, tropeiro do verso chucro, e o Tchê Barbaridade, compra a pilcha gaúcha, é música chegando por aqui.

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5: 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Sete horas e 34 minutos.
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2: Sete horas 34 minutos, manhã de sexta-feira, é como se diz por aí, sextou, meu povo. Hoje dia 2 de outubro e são 7:34. Vamos seguindo por aqui, trazendo o saudoso Francisco Vargas, Chucro de Berço, o grupo Reponte num Corcoviar de Vaneira e o José Alexandre, Vida de Gaúcho, é música chegando por aqui.

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7:50 e por aqui vamos encerrando o Amanhecer no Rio Grande de hoje. Voltamos, se Deus nos permitir, amanhã cedo com o Sabadão da Navegantes, né? E o Amanhecer no Rio Grande somente na segunda-feira agora. Um abraço a todos, uma abençoada sexta-feira, um bom final de semana. E eu trago aí o Pedro Hortaça, o saudoso Pedro Hortaça, Judiado da Idade. Essa música vai pro nosso amigo Lírio Rosseto. É, ele pediu a música, um dois passos para frente, dois passos para trás, do Pedro Hortaça. Acho que é esta aqui, Lírio. Um abraço, bom final de semana. Então, fiquem com Deus, que eu também vou indo com Deus. E amanhã, se Deus nos permitir, a gente volta por aqui. Daqui a pouquinho, o colega Everton Araújo comanda o Cafeína por aqui.

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Perfeito, gente. Bom dia. É o nosso programa Cafeína aqui pela Rádio Navegantes. Curtimos aí então o som do Bruce Springsteen. E também teve Jads e Jadson. Desmachucar. Uma excelente manhã de sexta-feira pra você, né? Hoje, dia 2 do mês de outubro. O ano é 2026. Comemorações pra hoje: Dia Mundial do Sorriso, Dia do Anjo da Guarda. É também Dia Nacional do Pacifismo Ativo e pelo Desarmamento, celebrado no Brasil, né? Hoje também é aniversário de Porto Velho, capital de Rondônia. Faltando pela frente 90 dias pra gente finalizar aí o ano de 2026. Na previsão do tempo para hoje, dia bonito, né? De sol. Não tem previsão de chuva para hoje. Temperatura mínima de 10 e máxima de 20 graus. Chuva prevista para amanhã. Amanhã, então, a previsão é de 5 milímetros, com temperaturas entre 12 e 25 graus. É no sábado, amanhã, então, chove. E também no domingo, dia 4, 36 milímetros para domingo. E mais 54 milímetros para segunda-feira, dia 5. São informações aí do site meteorológico Clima Tempo para a nossa programação, indicando que a chuva que começa amanhã se estende até na segunda. Na terça-feira, então, teremos uma trégua, mas é só a terça-feira, né? Depois, tem muitos dias de chuva pela frente.

Perfeito, então, vamos lá, seguir de música com Cássia Eller, Malandragem. Depois também tem Simple Red na programação da nossa Rádio Navegantes. 8 horas e 22 minutos, 11 graus a temperatura. Bom dia!

Perfeito, 8 horas e 30 minutos. O som do Simple Red com Never Never Love. Teve Cássia Eller, Malandragem, na programação também, né? 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

0: Olha só, a gente tinha um super convite, o Grupo Pura Arte está convidando todo mundo aí para o espetáculo que acontece nos dias 7, 8 e 9 de outubro, com entrada gratuita no Ginásio Municipal Edemar Baldissarella. No dia, então, terá venda de lanches, algodão doce, cachorro quente, pipoca, pastéis, refrigerantes e água. Aproveite e faça o seu dia um espetáculo de sabores, né? No dia 7, 8 e também 9 de outubro. Hoje também receberemos aí o pessoal do Grupo Pura Arte para fazer este super convite especial para você. Não perca, às 10 horas da manhã, tá bom? 8h32, Jads e Jadson, Desmachucar.
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Jads e Jadson na programação, 8:36. Bom dia, 11 graus a temperatura. E vamos lá então para as informações da votação no domingo. Local de votação e também endereço: Escola Estadual de Educação Básica Professor Alfredo Gavioli, com as seções 120, 121, 122, 123, 124, 125 e 126, né? É, número de eleitores 2.234. Escola Estadual de Ensino Fundamental Herculino Baldissarela, seções 81, 83 e 85, número de eleitores 976. Escola Estadual de Ensino Fundamental Isabel de Orleans, 119, seção 119 então, é número de eleitores 164. Na Escola Municipal de Ensino Fundamental Professor Alderi Fach, seção 127, eleitores 375. Na Escola Municipal de Ensino Fundamental Mendessá, seção 114, é número de eleitores 190. Na Escola Municipal de Ensino Ensino Infantil Vó Elmira Guilande, são três seções, é 105, 133 e 134. Número de eleitores 788. No Esporte Clube Recreativo Brasil, três sessões também, a 87, a 89 e a 91, com 938 eleitores. No Salão da Comunidade da Linha Bela Vista, São Pedro, sessão 99, número de eleitores 208. No Salão da Comunidade da Linha Seca, seção 130, com 241 eleitores. E por fim, então, no Salão Paroquial, com quatro sessões, a 92, a 94, a 96 e também a 98, com 1.327 eleitores. Ao todo, então, serão 25 sessões, com 7.441 eleitores. Lembrando também que essas informações você encontra lá no Facebook da Rádio Navegantes. 8:39.

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0: Obrigado.
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2: Alô você! Salve, salve simpatia! Tô chegando, tô aqui, ó! Muito prazer aqui, Silva Júnior! E eu te faço companhia até mais tarde com o nosso giro astral e as previsões para o seu signo. Hoje é sexta-feira, ótimo início de fim de primeira sexta-feira do mês 10, dia 2 de outubro de 2026. E a gente começa o giro com você de Áries. Alô, Ariana e Ariana! Sua resistência com a sua força tranquila trazem aquela satisfação aos seus projetos, tá bom? Você consegue avançar no ritmo certo para cada um deles. Continua assim. Sua energia permanece firme e isso ajuda a terminar as tarefas sem perder o foco, o que é mais importante ainda. Número da sorte 24, Áries. Alô, Touro, chegou a sua vez, hein? Sua visão de longo prazo está mais clara, viu? Você também entende melhor as limitações que precisa enfrentar. A agitação não combina muito com você hoje. Então, avance um passo de cada vez. Talvez prefira fazer isso com um pouco mais de espaço para si. Número da sorte é o 11, Touro. E para fechar o primeiro bloco, vamos com Gêmeos. O carinho e a atenção das pessoas próximas vão tocar você de verdade, ô Gêmeos. Receba esse afeto e aproveite o momento. Você consegue seguir em frente sem ficar para trás, mas lembre-se de fazer uma pausa. Você não precisa funcionar sem parar. Número da sorte 28. E daqui a pouco eu volto com previsões para Câncer, Leão e Virgem. É o nosso Giro Astral desta sexta-feira.
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0: fica sempre, sempre com você.
1: Você.
0: Mensagem para um dia melhor. Mágoa? Rancor? Ressentimento? Ódio? Somos nós que escolhemos o que sentir diante das ofensas, das agressões e tantas formas de humilhações. Você escolhe se você vai revidar ou não, se você vai pegar essa carga negativa para você ou não. Quem nos faz o mal é responsável pelo que faz. Nós somos responsáveis pelo que sentimos. Somos responsáveis pelo que aceitamos para nós. Essa responsabilidade tem a ver com o amor que devemos ter. E temos que sentir por nós mesmos esse amor. Amor próprio, autoconfiança. O ofensor fez o que fez. Aí o momento passou. Mas o que ficou aí dentro de você, hein? Será que você não guardou essa mágoa para você? Não tá carregando junto contigo um ressentimento? Como ficou aí dentro de você? Sabe, certa vez, em entrevista concedida a uma revista de relacionamentos, uma senhora disse assim: quando eu era criança, palavras ofensivas e brigas eram comuns na minha família. Aí ela continuou: e foi por causa disso que eu não aprendi a perdoar. Mesmo depois de adulta, quando alguém me ofendia, se eu não brigasse na hora, eu guardava mágoa por vários dias e até perdi o sono, me machucava muito com isso. Pois uma coisa eu te digo, com conhecimento de causa: uma vida cheia de raiva e ressentimento não traz felicidade para ninguém. Nem faz bem à saúde, principalmente esse ponto, não faz bem à saúde. Isso todos nós já sabemos, né? Raiva, ressentimento, tudo isso afeta muito, principalmente nosso sistema digestivo, aquela coisa toda. Para seu próprio bem, perdoa. Só o perdão é capaz de libertar você, de te fazer livre para ser feliz, para viver em paz. Esqueça o mal que te fizeram. Esqueça as injúrias que te ofenderam. Esqueça as calúnias que fizeram contra você. Ore sempre, perdoe, siga em frente. Tem coisas que não vale a pena a gente ficar carregando, né? Deixa que seu ofensor lembre-se dele mesmo, através das consequências que com certeza virá a arcar. E isso é o tempo que vai te mostrar. Você não precisa fazer nada. Com o tempo, você, quando menos espera, fica sabendo de alguma coisa. Muda seu destino, seja o comandante da sua embarcação. Escolha o melhor caminho para sua viagem, essa viagem maravilhosa que é a nossa vida. E se outras vezes o ferirem, perdoe de novo. Perdoe, nem que seja só por sacanagem mesmo, faça isso. Você não tem noção do quanto machuca a pessoa que te ofendeu ela saber que você não guarda nada de ressentimento ou mágoa sobre ela, sobre o que ela fez para ti. Perdoe e mostre essa força interior, essa maturidade. Mostre a grandeza do teu coração. E guarda essa frase com você. Leva contigo. O fraco jamais perdoa. Perdão é uma característica dos fortes. Bom dia pra você. Pensa nisso, tá?

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2: Legal, estamos de volta com mais um bloco do Giro Astral e as previsões para o seu signo nesta sexta-feira. E agora tem previsões chegando para você de Câncer, Leão e Virgem. A gente começa o bloco com Câncer. O Câncer, suas relações ganham força com amizade e cumplicidade. Ter alguém que escute você com carinho será importante hoje. Ao mesmo tempo, procure perceber o que essas pessoas precisam e o que você também precisa. Essas necessidades podem encontrar espaço juntas. Número da sorte é o 5. Alô, você de Leão, chega mais. Você está mais sério, Leão, do que o de costume e quer dar atenção ao que realmente importa. Há um bom motivo para isso. Em algum momento, será preciso improvisar. Confie na sua capacidade de se adaptar. Número da sorte é o 17. Alô, Virgem! Uma sensação de confusão e frustração pode deixar você melancólico nesta sexta. Lembre-se de que as coisas podem acontecer no tempo certo. Fazer perguntas demais e assumir trabalho em excesso só aumenta esse desgaste. Então, para com isso. Diminua o ritmo e recupere as energias com calma, Virgem! Número da sorte para você para essa sexta-feira é 31. E no próximo bloco, eu volto com Libra, Escorpião e Sagitário. Segura!
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1: Recebam com muito carinho, Luiz Carlos Raça Negra! 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
1: As últimas informações do esporte você confere comigo agora nesta sexta-feira, hoje, dia 2 de outubro de 2026. E a gente começa falando aí da polêmica, né? Do Cristiano Ronaldo, que deixou a concentração da seleção portuguesa após um desentendimento com o técnico Jorge Jesus. Segundo o jornalista Edu Aguirre, o jogador teria se sentido traído porque esperava um pedido público de desculpas do treinador. O episódio começou após Ronaldo permanecer no banco durante toda a vitória de Portugal sobre a Noruega, mesmo com a previsão de entrar durante a partida. Após uma reunião, Jesus teria pedido desculpas em particular e prometido se retratar publicamente, o que, segundo Aguirre, não aconteceu. Ronaldo deixou a concentração e afirmou que pretende contar toda a verdade no momento adequado, né? É, rapaz, então tá aí. É, a situação ainda tem coisas a serem reveladas, né? Eu sou Kleber Salles e volto daqui a pouco trazendo mais destaques do mundo da bola.
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3: Muito bem, estamos de volta com mais um bloco terceiro de hoje, aqui do nosso Giro Astral e as previsões para o seu signo. Agora é hora de conferir Libra, Escorpião e Sagitário. A gente começa com Libra. Suas ideias estão mais claras e ajudam a afastar as dúvidas. Seu bom humor, Libra, também contagia quem está por perto. O dia vai exigir resistência e você tem disposição para isso, ainda mais uma sexta, né? Vamos combinar. Cuide da alimentação para acompanhar esse ritmo. Número da sorte é o 9, Libra. Alô, Escorpião, chega mais, cara. Uma mudança iniciada por você pode melhorar a sua qualidade de vida, especialmente no amor, na família e dentro de você. Olha que massa. Aproveite esse movimento para se organizar. Separe suas coisas e coloque os documentos em dia. Número da sorte é o 26. E pra encerrar, vamos com Sagitário pra encerrar o bloco, claro, né? Aos poucos, você se sente mais forte e confiante, Sagitário. Hoje, o contato com outras pessoas podem melhorar sua vida, tanto no lado emocional, quanto no material. Saia, converse e peça conselhos quando precisar. Número da sorte é o 14. Daqui a pouco eu volto com o último bloco, destacando Capricórnio, Aquário e peixes, então não desgruda. É o nosso Giro Astral.
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6: 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Na década de 50, tivemos a primeira mulher caminhoneira no Brasil. O nome dela é Neiva Chaves Zelaya, conhecida como Tia Neiva. Ela entrou para o Ranking Brasil pelo recorde de primeira mulher no país a ser caminhoneira de profissão. No início dos anos 50, Neiva comprou um caminhão, tirou a habilitação profissional, a primeira concedida a uma mulher no Brasil, e começou a transportar cargas por todo o país.
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2: Muito bem, voltamos! Reta final do Giro Astral desta sexta-feira, último bloco no ar. E agora chegando previsões para Capricórnio, Aquário e Peixes. Alô, você de Capricórnio! Você vai se empenhar para resolver questões urgentes e sua eficiência deve se destacar. Em meio a tantas tarefas, cuide também de como está se sentindo, viu, Caprica? Equilibre atividade e descanso conforme os sinais do seu corpo. Não exagere. Número da sorte é o 2. Alô, Aquário, chega mais. Seu otimismo se renova e pode fazer bem. Também, né? Também pode fazer bem a quem está por perto. Isso é bom também. Você está num momento para seguir com os cuidados que já começou a ter consigo. É, continue cuidando de você mesmo. Continue esses esforços para preservar o seu bem-estar. O que é bom é aquela coisa, eu amo você, mas eu amo mais eu mesmo. Ah, gostou, né? Número da sorte é o 20. Alô, peixes! Você pode querer fazer coisas demais ao mesmo tempo e isso não é legal. Nessa correria, corre o risco de falar mais do que gostaria e parecer indiscreto aos olhos dos outros. Então pense também em você. Sua energia não está sobrando. Respeite seus limites, peixes. Número da sorte é o 7. E o nosso giro astral desta sexta vai ficando por aqui. Eu sou o Silva Júnior e amanhã, sabadão, volto para encerrar a semana com a previsão para o seu signo. Grande abraço, bom início de fim de e até amanhã.
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1: Olá, voltamos. É hora de ficar muito bem informado com mais um bloco do Info News desta sexta-feira. E essa é a notícia de agora. Dados divulgados pela Agência Nacional de Aviação Civil, a ANAC, apontam que a Latam encerrou o mês de agosto com o menor bilhete médio do Brasil, R$ 764,17, entre as três principais companhias aéreas do país, ficando abaixo da média do mercado doméstico, que é de R$ 776,87. O desempenho tarifário veio acompanhado do avanço na participação do mercado da empresa, que atingiu 41,6% do setor doméstico em agosto, transportando mais de 4,1 milhões de passageiros. As três maiores companhias do Brasil, além da Latam, têm a Azul e a Gol. A companhia atribui o crescimento frente às outras à ampliação de rotas para 63 destinos nacionais e a preparação para incorporar aeronaves Embraer E-195 E2 à sua frota. Daqui a pouco voltamos com mais um bloco do Info News, deixando você muito bem informado.
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0: Muito bem, 10 horas e 23 minutos, programação da Rádio Navegantes, programa Boomerang com as músicas do passado. E a gente recebe aqui no estúdio da rádio, então, como a gente já vinha falando hoje pela parte da manhã, que a gente receberia o pessoal do Grupo Pura Arte para falar sobre o espetáculo do ano. Todos os anos tem um espetáculo diferente e esse ano o espetáculo vai estar imperdível. É, a gente tem aqui então no estúdio a Andréia, doutora Andréia, e também a Dirineuza, que vão estar trazendo informações maiores sobre este acontecimento, que terá aí 3 dias de apresentação para toda a comunidade. Bom dia, doutora.
1: Bom dia, Everton, tudo bem? Bom dia também a todos os ouvintes da Rádio Navegantes. Gostaria primeiramente de agradecer o espaço. Todos os anos vocês abrem esse espaço para a gente divulgar e é muito importante porque nós gostaríamos de convidar toda a população também para assistir, né? Então, realmente, esse ano, né, está chegando o espetáculo do Grupo Pura Arte e o Pura Arte completa 10 anos de existência.
0: 10 anos, uma década já.
1: Começou bem pequenininho, com 13 alunos. Inclusive, o cenário era só um pano de fundo e umas folhas secas no chão. E daí, depois, com o tempo, foi evoluindo. Hoje tem em torno de 45 crianças, né? E a gente já pode fazer um cenário bonito no ginásio, né? Grande. É, estamos preparando várias surpresas. Vai ser uma festa muito linda. E vai ser agora, já, semana que vem, Everton. Então, vai começar quarta-feira. É quarta, quinta e sexta, dia 7, 8 e 9 de outubro. Os espetáculos de manhã e de tarde, então, são às 9 da manhã e às 14h30 da tarde. Só que esses horários é só com agendamento daí para as escolas, para os grupos, para os outros municípios, né? E aberto para toda a população de Ronda Alta, que nós gostaríamos de reiterar então o convite hoje, é sexta-feira à noite, às 19h30.
0: Só uma apresentação daí.
1: Só uma noite, só que o pessoal tem que chegar um pouquinho antes, né?
0: Isso.
1: Porque daí nós temos os lanches lá para vender no local. Esse ano nós vamos ter algodão doce, cachorro quente, pipoca, pastel, docinho, refri, que com esses lanches ajudam também a custear um pouco do nosso espetáculo, né? Eu vou passar um pouquinho.
0: E um valor bem simbólico que eu tô olhando aqui, né, doutora?
1: Sim.
0: Muito simbólico.
1: Na verdade é bem acessível, né? O lucro ele é pouco, então os pais também, as famílias também fazem doações, algumas entidades, alguns supermercados acabam doando um pouco dos ingredientes pra gente poder fazer esse lanche bem acessível. Porque a entrada do espetáculo, ela é gratuita. Então a gente não cobra. E o lanchinho é para que todos possam comprar um lanchinho e um pouquinho do lucro que entra, a gente faz cenário, compra as coisas que precisam, né?
0: Isso aí.
1: Vou passar um pouquinho a palavra para
0: a Dirineuza também, né?
2: Bom dia, Everton.
0: Bom dia.
2: Bom dia, Rádio Ouvintes da Rádio Navegantes. Prazer estar aqui e gratidão por esse espaço, que realmente vai fazer a diferença na divulgação. Para nós é uma caminhada de 10 anos. Desafio sempre, cada ano é um desafio novo, mas estamos aqui, bem fortes, bem vivos, para fazer a coisa acontecer de forma diferente. Quando a mãe Andréia convida na sexta-noite, sim, nós, público geral, mas temos ainda algumas vagas na quarta-feira de manhã, no dia 7, e na sexta-feira de manhã, no dia 9, mas eu digo assim, 100 e poucas vagas. O restante já está já, todas as tardes e as manhãs também, com alunos do Pontão, Sarandi, Rondinha, Três Palmeiras, Trindade, Engenho Velho, Cruz Altense e Campinas do Sul e os nossos aqui de Ronda Alta. Então já estamos assim com 4.600 pessoas já confirmadas para vir assistir no nosso espetáculo.
0: Olha só que bacana, e por isso que é importante as escolas, né, fazer a reserva aí do espaço, porque daqui a pouco não tem como reservar mais, né, doutora?
1: Não, tem que ser com reserva, porque nós temos o cuidado, né, de ter um público limite.
0: Isso.
1: Então, o Grupo Pura Arte também, ele é acompanhado pelo Grupo de Bombeiros Voluntários. Também, no outro ano, nós fizemos curso com o bombeiro mesmo, para ter esse cuidado, né, com o público, uma quantidade que suporte, mas também que se precisar algum suporte, a gente consiga fazer o trabalho, né? Então, assim, a gente não vai deixar tão lotado esse ano, para que o pessoal possa sentar bem, né?
0: Isso.
1: E fique mais à vontade. Então, nós teremos os tatames para as crianças. Vai deixar tão lotado esse ano, para que o pessoal possa sentar bem, né?
0: Isso.
1: E fique mais à vontade. Então,

0: lindo é o espetáculo do Purarte.
1: Quem foi, com certeza vai ir de
0: novo,
1: né? Vai
0: voltar, emociona. Uhum. Tem o teatro em si, tem música, tem dança, tem as artes circenses, né? Que o pessoal, as crianças principalmente, adoram. Então, assim, a história também sempre tem algum ensinamento para a vida. Então, o Purarte é isso. É um grupo familiar com as crianças que treinam o ano inteiro para uma vez por ano conseguir passar um pouquinho, né, do aprendizado das crianças e trazer essa alegria e emoção para bastante gente.
1: O pessoal costuma muito, no dia do espetáculo, que é apresentado a toda a comunidade, levar cadeiras. É permitido nesse dia levar as cadeiras? Como é que vai funcionar? Vai ter cadeiras lá? Eu acho que sempre tem cadeiras lá também, né?
0: Na verdade, o pessoal não leva cadeiras. Uhum. Raramente, não me recordo.
1: Uhum.
0: Tem tatames, uhum, tem cadeiras de plástico ali. Isso. Que nós vamos disponibilizar, e tem as arquibancadas. Só que na sexta-feira, né, quem precisa sentar nas cadeiras tem que chegar com mais antecedência. Uhum. A partir das 18h30 já pode ir chegando, porque vai entrando e vão se acomodando, né? Então, mas vai estar muito cheio para levar cadeira.
1: Isso aí, então o pessoal que costuma levar aquela cadeira de praia para colocar ali na frente das arquibancadas, então não
0: ali
1: leva.
0: Ali vai estar cheio de cadeiras
1: isso,
0: já.
1: Viu?
2: O espaço não comporta.
1: Por isso que é importante
2: saber. Everton, também ressaltando que a gente tem dois grupos de teatro na região. Então Chapada vem também, uhum, o grupo Quintana, né? Eles vêm na sexta-noite e nós temos o grupo da Barra Funda, que foi onde o professor Juliano deu o pontapé inicial já, uma caminhada bem maior que nós. Um grupo maravilhoso também, que eles vêm na quarta-feira, manhã e tarde. Ele tem em torno de quase 100 integrantes lá, daí ele dividiu o grupo. Então nós vamos ter os dois grupos de teatro também da região, e que a gente sempre vai assistir os espetáculos deles, são maravilhosos. Então gratidão a essas diretorias que conseguem proporcionar essa vinda do pessoal do teatro também para assistir o nosso.
0: E a gente gostaria de agradecer também, assim, o apoio dos nossos patrocinadores, né, prof?
2: Com certeza. De primeira mão, a administração municipal, né? Sempre foi nosso parceiro nesses 10 anos, sempre foram. E se não tivessem eles, provavelmente não teríamos espetáculos. O som e luz, eu não preciso nem ter dizer. Essa parte técnica, você sabe muito bem o valor,
1: isso,
2: né? Então,
1: certeza.
2: Eles sempre assumem conosco. O espaço lá do ginásio, a gente ocupa. A pessoa que está lá, nós tínhamos a tia Luizia e o seu Bender, agora nós temos a Jane, que está nos ajudando também. Então, gratidão ao poder público. Pessoal do Sicredi, que caminha conosco há 10 anos, né? O ano passado nós tivemos a parceria do Igor, da Cressol, esse ano vão lá assistir sim, mas nós temos o Sicoob, um parceiro novo, temos que agradecer o gerente Hernani, é pai lá da dona Helena, né? Uhum. Artista, né? Estão ajudando muito e nos ajudaram financeiramente. A Cotrizal sempre, todos os anos, de uma forma ou de outra, também nos ajuda. O Mercado Wagner e tem outras entidades, outras empresas também que de uma forma ou de outra, os vereadores ano passado também colaboraram. Gratidão à comunidade de Ronda Alta. As coisas acontecem porque a gente tem o apoio e a parceria dessas pessoas.
1: Então, quem quiser também, né, prof, nos próximos anos ajudar, né, sinta-se à vontade. É só procurar o pessoal aí que com certeza vai ser muito bem-vindo, né?
0: Com certeza, nós precisamos, uhum, né, para manter, para continuar, né, esse legado. E também agradecer à escola Herculino Baldissarella, que é a sede do Grupo Purarte, uhum, né, a diretora Deise Ferronato.
1: Uhum.
0: Lá é todo o apoio, é todo espaço para os ensaios, lá ficam os nossos materiais, né? Então, tudo que a gente precisa lá para as crianças é a escola, nossa base, né?
1: E também tem por trás de tudo isso, né? Como vocês falaram, mais de 40 crianças, uhum, adolescentes, né? E a gente vê a imensidão disso tudo, porque são não só crianças e adolescentes, são famílias que estão engajadas nesta ação, né?
0: Verdade. E tudo que vocês forem ver lá no ginásio são as famílias que construíram.
1: Viu?
0: Então, desde o cenário, a própria alimentação, tudo nós estamos desde o dia 12. Desde o dia 12 de setembro, porque todo mundo trabalha de dia. Então, à noite a gente vai para lá e começa a construir. E é construir mesmo, é cortar madeira, é cortar pano, é costurar, é tudo que precisa, tudo que vocês verem lá são os pais que estão fazendo. É um grupo familiar, o Purarte.
2: Inclusive, Everton, eles pagam o professor. Tá?
1: Uhum.
2: Agora o custo das roupas dos nossos artistas e as famílias também, e ainda fazem uma doação na alimentação, nos ajudam nesse espaço aí. Então, gratidão às famílias, em especial hoje o cabeça nosso é o Evandro, né? Que tá lá com o presidente, tá lá desde o dia 12, batendo martelo, ajudando, colocando o teto, fazendo um monte de coisa diferente.
1: O Bernardi?
2: O Bernardi.

0: E nós temos assim um legado grande, né, do Luiz, né?
1: Isso.
0: Eternamente sempre vai ser lembrado, mas tem ali de lá representando o seu Luiz, né, na máquina, costurando, fazendo tudo que precisa ajudar também. Então as famílias realmente todas estão bem comprometidas, sempre tem um grupo a mais, né, que está sempre lá, né, mas todos de uma forma ou de outra estão colaborando para poder esse espetáculo acontecer naquilo que a gente sonha. Porque aquilo que a gente diz de cenário, dificilmente a gente usa algo do cenário passado. Então é tudo construído novo.
1: Até a gente tem que parabenizar esses pais, né? Porque nessa correria do dia a dia, arrumar um tempinho pra ir lá ajudar é pra poucos, né? Tem que ter vontade, tem que ter força de vontade pra fazer esse trabalho acontecer, né?
2: Verdade, mas se não for assim, não sai nada.
1: Verdade.
2: Né? Porque nós não teríamos recurso para pagar alguém para construir as coisas também. Então, tudo que a gente consegue é graças a essa união. A união dos apoiadores, nossos patrocinadores, dos pais, até os alunos ajudam a construir. Então, assim, ó, graças a Deus a gente consegue, né, trazer esse espetáculo grandioso para a cidade e de forma gratuita. E nós estamos também levando o nome de Ronda Alta para outras regiões, né? Então, a gente já esteve com o grupo em Passo Fundo, agora essa semana, também divulgando o espetáculo. Nós já estivemos em Porto Alegre, já nos apresentamos em outras cidades, São José das Missões, Sarandi, né, feiras. Então, assim, ó, a cidade aqui, a gente tá levando também essa representação. Mas o mais importante do grupo, assim, eu acredito que é esse desenvolvimento das crianças, né? O individual, o coletivo, fazendo eles terem essa educação também. E para todo o público, sempre tem uma mensagem de educação. Então, além de todo o encantamento, da beleza, de tudo, da emoção que o grupo causa, também sempre tem um cunho educacional. Eu acho que isso é importante para os nossos jovens, né? Para tirarem do mau caminho, né? Vamos aprender as coisas certas. Então, a cultura é importante, o esporte é importante, a educação é importante. Então, a gente está fazendo uma coisa pelas crianças, pelos adolescentes e querendo trazer um pouco também para toda a cidade em geral, né? Então, a união faz a força. Acho que é bem isso. Nosso
1: bem
2: grupo, né?
1: Mesmo.
0: Uhum. Sempre uma reflexão bem importante para todos, lá do pequeno até a cabeça branca, até a terceira idade, sempre o grupo deixa algo para a gente repensar na nossa vida como ser humano. Também nós estamos fazendo uma linha de tempo dos nossos integrantes dos 10 anos. Tá? Então, quem começou lá em 2016 está sendo convidado na sexta tardinha. Vamos fazer uma homenagem para os nossos artistas, né?
2: Podem vir todos que já participaram do grupo.
0: Isso aí, tem muita gente fora, mas algumas pessoas já confirmaram que vão vir. Então, o espetáculo sempre aconteceu pequenininho, que nem a mãe Andréia com 13, hoje com quase 50 pessoas. É uma caminhada, mas a base de tudo isso é o nosso mestre Juliano e as nossas famílias, né, gente? A base, sempre digo, onde tem uma família que assume junto, as coisas acontecem e andam. Um grupo particular, 10 anos, é uma caminhada.
2: A gente tem a agradecer muito ao professor Juliano Oliveira, né? Que a diretora Deise, ela trouxe para nossa cidade o trabalho dele, depois de ver, né? Em Barra Funda, né? O primeiro, né?
0: Sim.
2: Mas assim, ó, o professor Juliano é ele que é o responsável por tudo, por todo o ensinamento das crianças, tá? Desde das técnicas teatrais, da música, das artes circenses, até pela criação de toda a história, tudo que vocês forem ver lá é de direção do professor Juliano, né? Então, e também além dessa parte técnica, ele sempre tem essa preocupação com a educação da criança e adolescente, sempre trazendo, ensinando coisas boas também. Então, é uma alma, assim, que a gente agradece mesmo. É ímpar a participação do professor Juliano Oliveira. Com certeza, assim, engrandece muito o trabalho aqui do Grupo Pura Arte e, se Deus quiser, que continue sempre com a gente.
0: É uma pessoa muito, muito dedicada, muito comprometida. Quando nós fomos lá em 2015, na Barra Funda, e a gente convidou eles, mas eu vou em Ronda Alta, quem tem lá? No começo, bem assustador, né? Ninguém quer se expor, todo mundo tem medo de uma oratória, de algo diferente. Sim. Começamos pequenos e estamos grandes. Então, gratidão realmente a ele. É uma caminhada que faz a gente repensar um pouquinho também em valores, no dia a dia. E eles aprendem nesse ano de ensaio. Toda vez ele tem uma boa conversa com a criança e com o adolescente. Nesse mundo que está aí fora, de droga, de caminho perdido, ele sempre tem algo bom de mensagem, de fala, de diálogo com eles. A gente só tem que agradecer realmente essa caminhada dele e esses ensinamentos do professor Juliano.
1: Só então, prof, doutora, vamos reforçar então aí o convite. para todo mundo participar, né? Acho que é um momento ímpar aí que acontece uma vez por ano e as famílias têm esta opção de estar juntos acompanhando este baita espetáculo que vai acontecer nos próximos dias aí.
2: Isso, quem quiser seguir também o Grupo Por Arte, tem uma página no Instagram, Por Arte, P-U-R-E, uhum. Por Arte, P-U-R-A-R-T-E, que ali também a gente coloca as notícias, uhum, né? Coloca horários do espetáculo e tal. Mas pessoal, então assim, as escolas já estão confirmadas, né? Todas as escolas da cidade. Mas para vocês que estão em casa, toda a população, e se quiserem de novo que os filhos vão à noite, né? Então será sexta-feira à noite, o espetáculo inicia 19h30, 7h30 da noite. Então tem que chegar um pouquinho antes, tá, galera?
0: Isso, reforçando, né? 7, 8 e 9, manhã 9h, à tarde 14h30, já estamos praticamente todas as tardes preenchidas com 800 pessoas, né? E manhã ainda folga um pouquinho na quarta, no dia 7, e um pouquinho de folga na sexta, no dia 9. Tem quem gostaria, que não está em grupo nenhum, que não confirmou, com certeza vai ser muito bem-vindo lá para assistir o nosso espetáculo.
1: Prof. Neuza, o telefone para contato, eu sei que tem um contato aí, que é o teu próprio telefone,
0: sim,
1: né? Pode passar.
0: 54 996025103. Lá no WhatsApp, alguém, eu tenho 5, 6 pessoas, um grupo pra ir. Sim, tem lugar, vamos lá.
2: Fala de novo o telefone, Tire.
0: 54 996025103.
2: Ou também quem não pegou o número, né? Também pode olhar lá na página do Por Arte, que daqui um pouquinho eu posto novamente, tá?
1: Isso
2: que
1: aí.
2: Nós temos poucas reservas, só quarta de manhã e sexta de manhã. Para os grupos das reservas, tá? E para a população em geral é livre, então, sexta-feira à noite.
1: Isso aí, então, a gente agradece mais uma vez essa parceria de vocês e também parabeniza pelo belo trabalho. Eu tenho ido com a minha filha em todas as apresentações, então a gente já sabe como é que funciona. E esse ano, com certeza, a gente vai estar de novo lá para prestigiar esse evento.
2: Ah, que bom, contamos com vocês e obrigada a todos os ouvintes, esperamos vocês também. Um grande abraço e até semana que vem.
0: Obrigada, Everton, pelo espaço aqui. Um grande abraço à população, à região também que vem. Gratidão aos grupos que já estão inscritos e estamos esperando vocês. E com certeza vai ser um espetáculo maravilhoso.
2: Entrada gratuita, gente.
1: Não esquece, entrada gratuita e o valor dos lanches, pessoal. É muito simbólico, tá? Nem dá pra acreditar, eu olhei aqui na folha que nem acreditei no preço. Muito barato mesmo, tá bom, pessoal? Vale a pena então? Lembrando que a apresentação pra toda a comunidade acontece na sexta-feira, que horas mesmo?
2: 19h30.
1: 19h30, mas chega antes.
2: Chega antes e compra um lanchinho pra ajudar a gente também.
1: Isso aí. 10h41.

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4: De volta aqui para falar de esporte nesta sexta-feira, né? A seleção de Portugal teve Rafael Leão vestindo a camisa 7 no duelo contra a Dinamarca pela Liga das Nações, né? O número ficou disponível após a saída de Cristiano Ronaldo da concentração. A camisa 7 já foi usada por Luiz Figo e se tornou uma marca de Cristiano Ronaldo. Portugal também não teve Francisco Conceição lesionado. Eu sou Kleber Salles e volto daqui a pouco com mais destaques do mundo da bola. Fique ligado, hein?
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1: Desenvolva sua fé. A fé independe de crença ou religião. A fé está ligada à forma como nos relacionamos com o mundo e com as pessoas, ao otimismo, à crença na vida e em algo que tenha significado para você.
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0: A partir de agora, então, os informativos da Prefeitura Municipal de Ronda Alta, atualização dos comunicados, informações e muito mais para você. Começamos aqui o nosso informativo da Prefeitura com os avisos gerais. Siga no Instagram o perfil oficial da Defesa Civil de Ronda Alta e fique por dentro, né, das notícias e avisos sobre o clima no município e também na região. Procure por Defesa Civil Ronda Alta ou arroba Defesa Civil Ronda Alta na plataforma Instagram. A administração informa que está circulando e-mails falsos sobre irregularidades para com a Prefeitura. Pedimos cautela a todos para que não caiam em golpes e não concedam seus dados pessoais em links suspeitos. A Prefeitura não entra em contato através de e-mails. Ressaltamos que o nosso conteúdo oficial de divulgações é feito através do site e redes sociais oficiais da administração. Ainda que a administração informa que também estão circulando postagens falsas em redes sociais através de anúncios sobre cursos oferecidos pela administração juntamente com o governo federal. Não caia em golpes, as postagens não são oficiais. Procure as redes sociais oficiais, Prefeitura de Ronda Alta no Facebook e também no Instagram. Se o conteúdo não estiver nestas páginas, ele é falso, tá bom? A administração municipal, juntamente com a Defesa Civil de Ronda Alta, orienta que a população redobre os cuidados e acompanhe as atualizações dos órgãos oficiais sobre o clima nos próximos dias. Em caso de necessidades, entrar em contato pelos telefones 999-225444 com os bombeiros voluntários, com a Brigada Militar pelo 999-474792, com a Secretaria de Obras pelo WhatsApp 99928-8898 e também com a Defesa Civil pelo WhatsApp 99666-2889. No setor do CRAS, os atendimentos ao público para serviços de apoio ao INSS e também ao gov.br acontecem nas terças e quintas, das 9 às 16 horas, no CRAS. Maiores informações, 3364-1301. Ainda no setor do CRAS, quer participar do programa habitacional de Ronda Alta? Siga o passo a passo. Acesse o site da Prefeitura, www.rondaalta.rs.gov.br/site. Vá até a aba Habitação, baixe e preencha os documentos, declaração, ficha de inscrição habitacional, formulário de recurso administrativo. Depois de tudo preenchido, né? Escaneie os documentos e envie pelo link disponível clicando em adicionar arquivo. Pronto, a tua inscrição estará realizada. Caso você não tenha acesso aos formulários, confira o cronograma de atendimentos para a realização de inscrições presenciais nas redes sociais da administração. Agricultura. A Secretaria de Agricultura e Meio Ambiente informa que o programa Dissemina, focado no melhoramento genético da bovinocultura leiteira através de inseminações artificiais, segue ativo. Os produtores interessados não precisam realizar qualquer tipo de inscrição. É apenas necessário, então, entrar em contato com a Secretaria quando necessitar do atendimento. 99977-6773, 99674-2637, também 99620-3385 ou também pelo 3364-5900. E a Secretaria Municipal de Educação e Desporto informa: inscreva-se para o estágio remunerado por intermédio da ARAC na área de educação. Requisitos: idade a partir dos 16 anos e também estar estudando no ensino médio ou graduação na área de educação. Entre em contato pelo telefone 991-22-2437 para maiores informações. Vigilância epidemiológica de Ronda Alta. Atenção, Ronda Alta, o mosquito da dengue está por aí, né? E ele pode estar mais pertinho do que tu imagina. Lembramos que a dengue é transmitida pelo mosquito Aedes aegypti e pode causar febre alta, dor no corpo, dor atrás dos olhos e manchas vermelhas na pele, né? 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Uma campanha da Vigilância em Saúde em conjunto com a Secretaria de Saúde do município de Ronda Alta. Recolhimento de lixo no nosso município, então. Atenção para o cronograma de recolhimento de lixo na cidade interior e também balneários. Na segunda-feira, na cidade Santa Helena, ABB, bairro Ipiranga, Centrinho, Avenida Presidente Vargas, 15 de novembro e Rua Rio Branco. Segunda-feira, balneários, Rancho Branco, Videiras das Palmeiras, Parque das Águas, Passo da Entrada, Demarco, Águas Claras, Parque da Justiça, Parque da Amizade, Loteamento de Césaro, Loteamento Correia, Loteamento Breda, Loteamento Primavera e Loteamento Bonavigo. Na terça-feira, então, na cidade Boa Esperança, Viveiro Municipal, Rua Miguel Beus, bairro Quiri, Aparecida e bairro Santa Bárbara. No interior, na terça-feira, linha Cascavel, Natalino, Macali 1 e 2, Brilhante, Arvoredo, Conquistador e Santa Catarina. Na quarta-feira, na Rua Belo Horizonte, Distritos Industriais, Centrinho, Avenida Presidente Vargas, 15 de novembro, Rio Branco e também área indígena. Na quinta, Santa Helena, ABB, bairro Ipiranga, Avenida Presidente Vargas, 15 de novembro e Rua Rio Branco. Na sexta-feira, Boa Esperança, Viveiro Municipal, Rua Miguel Beus, bairro Quiri, Aparecida, Santa Bárbara e Centrinho. Na sexta-feira, então, no interior, uma vez por mês, né? Na última semana de cada mês, na linha Sanga Matias, Cavazini, Marcon, Divisória, Bela Vista Guzati, Bela Vista São Pedro, linha Vitória, linha Seca, Árcego, Siqueira, São Sebastião, Santa Lúcia, Passo da Entrada e Dona Clara. No sábado, Avenida Presidente Vargas, Rua 15 de Novembro e também Rua Rio Branco. Esse, portanto, é o roteiro da coleta do lixo na cidade, no interior e também nos balneários de Ronda Alta. Por aqui também encerramos o nosso informativo da Prefeitura Municipal de Ronda Alta. 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

0: Muito bem, 11 horas e 23 minutos. É o nosso programa, sabe qual? 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
1: Everton, prêmio na sua casa. No final desse programa, nós vamos fazer o sorteio, então, dos que participaram no mês de setembro. Hoje, iniciamos o mês de outubro, tá? Então, vamos valendo lá. Prêmio na sua casa, valendo a partir de agora. Então, escreva lá, eu quero participar. Hoje, nós fomos na casa da Jocélia Vidal. E ontem, nós fomos na casa do Ari?
2: Do Ari Bavaresco.
1: Do Ari Bavaresco. Então, foi um prazer muito grande. E nós queremos ir na sua casa. Tomamos chimarrão na casa,
2: isso,
1: do Ari. Hoje de manhã, na Jocélia. Fomos muito bem recebidos. E ali que está o grande segredo, né? 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
1: Estavam, sim. chegamos lá. Hoje de manhã na Juscelia.
2: Isso, né? Ela estava com o rádio ligado.
1: Ela estava com o rádio ligadinho na Navegantes e ainda ela disse assim: eu posso, preciso desligar, né? Porque ia dar interferência. Mas isso que é importante, é muito bom. Vamos lá então, valendo agora prêmio na sua casa e Juliana, Detona Preços. 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
1: Eu escutei barulhinho no telefone ali, Everton. Tem gente participando?
2: Tem bastante gente participando, Mari. Lembrando também que o nosso diferencial aqui dessa live, que quem compartilhar tem dupla chance, né?
1: Dupla chance, ó. Duas vezes você pode participar do sorteio e ser contemplado com o prêmio na sua casa. Hoje vamos ver quem é o contemplado do mês de setembro. Pode ser você. Juliana, vamos pro setor de limpeza, nós paramos ali, ó. 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
1: 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Então
0: vamos.
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0: semana, toda terça, toda sexta, compra, coloca o número do seu telefone, coloca na urna e hoje os contemplados.
1: Então vamos lá para Constantina, foi Wanda Fiorentin, na matriz Antônio Soares dos Santos, Rondinha Eliane Maria Bedim Marasquim e aqui em Ronda Alta foi a Marta Georgin.
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0: 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Então, ó, a gente quer agradecer a parceria com a erva mate cristalina, a Rosaura, né? Que isso. Veio pra cá. E vamos ver quem foi o contemplado de hoje. Vamos rasgar vamos. Aqui.
1: Mara, sorteia um.
0: Vamos ver se a mão entra aqui.
1: tá cheia.
0: Tá cheio aqui.
1: Vamos ver quem que vai
0: mexei
1: ser o ganhador.
0: Do panelão aqui. Vamos lá.
1: Edilaine Nunes.
0: Tem acho número de telefone?
1: Tem.
0: Uhum. Vamos ligar lá depois. Então, a Edilaine Nunes. Edilaine Nunes é a contemplada, então, da erva mate cristalina.
2: Lá do bairro Esperança, Mari.
1: Será?
0: Olha, meu Deus, o Everton já
2: sabe.
0: Eu
2: acho que é lá do bairro Esperança.
0: Então, nós vamos ligar daqui a pouquinho e vamos descobrir quem é a contemplada do mês de setembro, Hiper Wagner, erva mate cristalina. E agora?
2: Isso aí. E agora o grande sorteio da semana, do mês, né,
0: do
2: Mara?
0: Mês, do mês. Prêmio na sua casa.
2: Pra todo mundo que participou aí do prêmio na sua casa, desta vez pode ser a sua chance.
0: Everton,
2: você
0: eu vou
2: que
0: deixar
2: participou.
0: Você. Júlia, o que que tu acha?
1: Vamos fazer ele sortear
0: Vamos
1: hoje.
0: Fazer ele sortear.
2: Pode ser.
0: Pode ser? Vai lá.
2: Eu vou fazer diferente. Vou chacoalhar mais ainda, oh. Mara.
0: Vamos lá. Tá na urna.
2: Chacoalha e chacoalha.
0: Vai lá.
2: Agora
0: vamos
2: sim.
0: Ver. Agora vamos, ver vamos na casa de quem?
2: Esse não.
0: Vamos
2: daqui,
0: ver.
2: Esse aqui, ó.
0: Ali.
2: Caiu.
0: Caiu.
2: Não era pra
0: não
2: ser.
0: Era pra ser.
1: Vamos lá, outro.
2: Aqui, ó.
0: Pega lá.
2: Fechado.
0: Fechado. Aqui, bilhetinho só fechado aqui. Vamos lá.
2: Vamos ver.
3: O internauta já sabe quem é.
0: Antes.
3: É Joira.
1: É Joira Ercico.
0: Ercico. Joira Ercico. Nós vamos na sua casa. Ó, aqui, ó. Uhum. Nós vamos na sua casa fazer a entrega, então, do prêmio na sua casa.
2: E
0: que
2: a Joira Ercico participa toda semana pela live, tá, Mara?
0: Olha só. Viu como é bom participar? Ó, Hiper Wagner, prêmio na sua casa. Joira Ercico é a contemplada. Bom, finalizamos o programa?
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0: turma, estamos chegando com mais um, chega junto, vem com a gente.
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0: É sexta-feira, então vamos lá então.
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0: começa a edição de hoje dessa sexta-feira, chegando com mais som pra você, hein? Como é que tá aí? Tudo bem? Tá tranquilo? Bacana então, a partir de agora tem Chega Junto, comunicação Diego Ferrari com você sempre, você do lado de lá e do lado de cá, junto com você, aumenta o som, que nessa sexta-feira a gente começa desse jeito aqui, ó.
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0: Valeu, Goiânia!
1: Você tá doido?
0: Você é pânica de Gilmar.
1: Obrigado, gente.
0: Um cê tá doido pra fazer todo mundo chorar.
2: Olá!
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0: começou mais barulho. É, mulher. Parabéns, filho, tá? Parabéns, sucesso. Essa música eu já posso botar no repertório quando?
1: Agora, né? Sai, já toca, deixa eu quando? Essa semana?
0: Já vou fazer esse vídeo.
1: Vou lançar, mano, é pra nós.
0: Vou fazer lá pro Piauí agora, em Maranhão. Já vou levar a música, viu?
1: Aí.
0: Sucesso, filho.
1: Muito obrigado.
2: 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Bacana demais essa sequência. A gente volta já, não sai daí.

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5: Aumenta aí o volume que o Chega Junto já está no ar, levando muita alegria pra você. Aumenta o som.
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0: devolver.
1: Okay. Well, I hope you like my
2: mind. É isso aí, chega junto. Uma sequência melhor do que a outra. A gente volta já, não sai da sintonia.
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2: Isso é Chega Junto, minha gente. Uma sequência top tá chegando pra você ouvir, curtir.
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0: Hits. E essas são as últimas de hoje aqui do nosso Chega Junto. Oh, que pena, hein? A gente volta na próxima edição, segunda-feira, com mais Chega Junto na próxima edição. Se cuida, juízo, coloque Deus à frente de tudo, que com ele tudo dá certo. Semana que vem a gente volta. Tchau, tchau.
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3: Oi, gente, sou eu, seu amigo Jorginho Amaral, por aqui, mais um Conexão Sertaneja. Nesse finalzão de semana gostoso, lindo e maravilhoso, de muita alegria, de muito alto astral e muita diversão. Final de semana é sempre bom demais. Então vem, que o nosso Conexão está no ar.
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1: É só música boa no Conexão Sertaneja. Daqui a pouquinho a gente volta trazendo muito mais pra você.
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3: Já voltei por aqui sempre rápido, seu amigo Jorginho Amaral. Continua todo vapor aqui no Conexão Sertaneja.
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1: Tá aí, esse é o Conexão Sertaneja. Não saia daí que já já tem mais.
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5: 1:42.
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1: É só música boa no Conexão Sertaneja. Daqui a pouquinho a gente volta trazendo muito mais pra você.
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3: Já voltei eu mesmo, seu amigo Jorginho Amaral, no seu Conexão Sertaneja. Muita música, bora, tem mais.
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1: Daqui a pouquinho voltem com muito mais aqui no Conexão Sertaneja. Não saia daí, é rapidinho, turma.
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1: Olá, voltamos com mais um bloco de informações aqui no Info News desta sexta-feira e essa é a notícia de agora. A Agência Nacional de Vigilância Sanitária Anvisa determinou a proibição da importação, distribuição, comercialização e uso da caneta emagrecedora T36 fabricada pelo Laboratório Catedral no Paraguai. O produto, formulado à base de tizerpatida, não possui registro sanitário no Brasil e carece de avaliações oficiais de eficácia e segurança. Além do produto paraguaio, a medida restringe a comercialização de análogos de GLP-1 e peptídeos anunciados por canais eletrônicos irregulares, a exemplo do site GoPharma, incluindo compostos à base de retatrutida, substância que ainda não conta com registro sanitário aprovado em nenhum país do mundo. A determinação prevê a apreensão imediata de itens irregulares em circulação. Daqui a pouco voltamos com o último bloco de hoje do Info News. Fique ligado.
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2: Já voltando, eu mesmo, seu amigão Jardim Amaral, continuando aqui no Conexão Sertanejo, já na sua rádio preferida, e tem mais sucesso.
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0: vocês não faz barulho! Muito obrigado, gente, muito obrigado!
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1: É o Conexão Sertaneja no ar, gente. Só as melhores pra você curtir aqui no nosso Conexão. Não saia daí, que daqui a pouco tem muito mais pra você.
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5: As últimas informações do esporte você confere comigo agora nesta sexta-feira, hoje, dia 2 de outubro de 2026. E a gente começa falando aí da polêmica, né? Do Cristiano Ronaldo, que deixou a concentração da seleção portuguesa após um desentendimento com o técnico Jorge Jesus. Segundo o jornalista Edu Aguirre, o jogador teria se sentido traído porque esperava um pedido público de desculpas do treinador. O episódio começou após Ronaldo permanecer no banco durante toda a vitória de Portugal sobre a Noruega, mesmo com a previsão de entrar durante a partida. Após uma reunião, Jesus teria pedido desculpas em particular e prometido se retratar publicamente, o que, segundo Aguirre, não aconteceu. Ronaldo deixou a concentração e afirmou que pretende contar toda a verdade no momento adequado, né? É, rapaz, então tá aí. É, a situação ainda tem coisas a serem reveladas, né? Eu sou Kleber Salles e volto daqui a pouco trazendo mais destaques do mundo da bola.
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3: 2:47.
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2: Leve marmitas para o trabalho. Levar marmitas para o trabalho pode ser um caminho para uma vida mais saudável.
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9: Já voltando para aqui, Conexão Sertaneja, e com muito mais moda, muito mais alegria, aqui na sua rádio preferida, solta o som!
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certo, certo, né?

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1: Até mais, tchau, tchau.
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1: Olá, voltamos! E esse é o último bloco de hoje de informações do Info News. E essa é a notícia de agora. Um estudo divulgado pelo Instituto de Estudos para Políticas de Saúde aponta que os danos à saúde causados pela dependência de apostas online e jogos de azar geram um impacto financeiro estimulado em 30,6 bilhões de reais por ano para o Sistema Único de Saúde e o SUS. O levantamento engloba despesas com o tratamento de quadros de depressão, ansiedade e impactos associados a casos de suicídio. Nos últimos 5 anos, a rede pública registrou um aumento de 140% na procura por atendimento especializado. Diante do avanço da demanda, o Ministério da Saúde ampliou a capacidade de teleatendimentos mensais e o governo federal monitora restrições e medidas de autoexclusão em plataformas autorizadas. Eu sou o Silva Júnior e esse foi o nosso Info News desta sexta-feira, 2 de outubro. A gente volta amanhã com mais informações. Grande abraço e um ótimo início de final de semana.
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0: Caramba, que credo. Legal.
1: Top demais!
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2: De volta aqui para falar de esporte nesta sexta-feira, né? E a seleção de Portugal teve Rafael Leão vestindo a camisa 7 no duelo contra Dinamarca pela Liga das Nações, né? O número ficou disponível após a saída de Cristiano Ronaldo da concentração. A camisa 7 já foi usada por Luiz Figo e se tornou uma marca de Cristiano Ronaldo. Portugal também não teve Francisco Conceição lesionado. Eu sou Kleber Salles e volto daqui a pouco com mais destaques do mundo da bola. Fique ligado, hein?
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4: Desenvolva sua fé. A fé independe de crença ou religião. A fé está ligada à forma como nos relacionamos com o mundo e com as pessoas, ao otimismo, à crença na vida e em algo que tenha significado para você.
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5: 3:37.
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2: Recebam com muito carinho, Luiz Carlos Raça Negra! Raça Negra! Vem pra cá, mexe! Que honra, que moral!

0: maravilha.
1: Isso é raça negra.
2: Desesperadamente, eu choro por você.

0: Faça um barulho, Luiz Carlos Raça Negra!
1: Gente, obrigado.
0: Obrigado, Luiz Carlos. Deus abençoe, viu?
1: Parabéns a todo mundo, por favor.
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1: A categoria B é a mais popular entre os cursos de condução. No entanto, algumas dicas podem deixar esse processo mais fácil. É interessante ter alguma experiência no volante antes das aulas práticas.
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3: 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Separar momentos que são sagrados para cuidar da sua saúde mental. Nesses horários, nada nem ninguém pode tirar a sua atenção e foco. Alguns exemplos de atividades que podem ser realizadas são a própria meditação, mas também yoga e outras práticas dessa natureza. 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

Tá Milton Faria saxofone. Ei, nego velho, bons tempos, hein? 1993.

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2: Olá, é hora de ficar bem informado. O Info News está no ar. Muito prazer, eu sou o Silva Júnior. Hoje é sexta-feira, 2 de outubro de 2026. E essa é a notícia de agora. O mercado pet brasileiro movimentou 78 bilhões de reais, impulsionado por uma população estimada em 63 milhões de cães e 33 milhões de gatos. Número que supera em 3 vezes a quantidade de crianças de até 12 anos no nosso país. O setor deixou de focar apenas em itens básicos como ração e consultas simples, diversificando-se em alimentos super premium. Também tem planos de saúde veterinários, seguros e redes integradas de atendimento, a exemplo da recente fusão entre Pets e Cobase. Grandes marcas como a Nestlé Purina investem em automação industrial e ampliação de capacidade nas fábricas para abastecer o mercado interno e, com isso, expandir exportações para dezenas de outros países. Daqui a pouco voltamos com mais um bloco do Info News. Fique ligado.
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5: 4:36.
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Domingo bom demais. 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Você curtiu aqui na Navegantes, entre o campo e o galpão, com o grupo Manotaço, Cama de Casal com Chitão e Chororó, cama grande, né? E sócio Guilherme Santiago na programação da Navegantes. Chegando agora ele, Vitor Matheus Teixeira, o Teixeirinha, temperatura na casa dos 20 graus, aliás, 19 graus, caiu mais um agora, né? 19 graus a temperatura, umidade relativa do ar em 44%.

0: Eita, aí tio Orlando Tarquini, olha só que tango do Teixeirinha, hein? 17:40, ciúmes.
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0: Som da terra aqui na Navegante, no seu finalzinho de tarde. E hoje tem encontro de violeiros com o Sandro Xavier lá de Carazinho e também, né, a presença aí marcante da música do Rio Grande na nossa programação, no programa Encontro de Violeiros. Chegando César e Paulinho, certos e errados.

som da terra, César e Paulinho, 17h44. E a Polícia Federal investiga a operação contra dois suspeitos de planejar ação contra a embaixada dos Estados Unidos. Dois mandados de busca e apreensão foram cumpridos em São Paulo e no entorno do Distrito Federal. Agentes apreenderam celulares e computadores dos suspeitos. A Polícia Federal cumpriu dois mandados de busca e apreensão hoje em uma investigação sobre um suposto plano para contra a embaixada e consulados dos Estados Unidos no Brasil. Os investigadores miraram dois suspeitos. De acordo com o comunicado da Polícia Federal, os mandados foram cumpridos em São Paulo, em Águas Lindas, Goiás, no entorno do Distrito Federal. O suposto planejamento, segundo as apurações, poderia colocar em risco representações diplomáticas norte-americanas. As ações foram autorizadas por um juiz de primeiro grau do Distrito Federal, informou a ação adotada hoje de investigação sigilosa da corporação com a colaboração de agências de inteligências estrangeiras. Os agentes da PF apreenderam computadores e celulares que serão analisados por peritos. Ainda conforme a corporação, até o momento não foram identificados quais suspeitos de envolvimento com organizações criminosas. O governo norte-americano divulgou um comunicado suspendendo o atendimento presencial na Embaixada dos Estados Unidos em Brasília e nos consulados do país em todo o Brasil nesta sexta-feira por questões de segurança, sem detalhar quais. O governo dos Estados Unidos não deixou claro que tipo de serviço consulares fornecidos pela embaixada foram suspensos. Também não especificou se seguirá emitindo vistos e passaportes no período. Dois alvos foram identificados, segundo o que a TV Globo postou aqui, sobre comentários em plataformas e redes sociais. A princípio, suspeitos não têm ligação, mas isso ainda é investigado. Apuraram também que o governo americano avisou sobre as suspeitas à embaixada dos Estados Unidos, que comunicou ao Ministério das Relações Exteriores, que por sua vez acionou a Polícia Federal. Também na manhã de hoje, a embaixada da Austrália anunciou que ficará fechada ao longo desta sexta-feira. Em um comunicado ao governo australiano, também alegou questões de segurança. De acordo conforme do governo brasileiro, não há indícios de ameaças contra embaixadas da Austrália até o momento. A Austrália decidiu fechar as portas se baseando na decisão dos Estados Unidos, segundo o Globo.com, 17:46.

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0: E tem Galo Missioneiro cantando pra vocês a volta do Sorromanso.
1: FETRAF RS lança a campanha Banrisul é Coisa Nossa. A iniciativa busca ampliar o diálogo com a sociedade sobre a importância do banco público para a economia gaúcha. A Federação dos Trabalhadores e das Trabalhadoras do Ramo Financeiro do Rio Grande do Sul, FETRAF RS, lançou a campanha Banrisul é Coisa Nossa. A iniciativa tem como objetivo central dialogar com a sociedade gaúcha sobre a importância estratégica do Banrisul público para o Rio Grande do Sul. Prestes a completar 98 anos, o Banrisul consolidou-se como um instrumento de desenvolvimento do Estado. Além de garantir serviços bancários em municípios onde a presença de outras instituições é limitada ou inexistente, o banco apoia a agricultura familiar, os micro e pequenos empreendedores e projetos socioculturais, cumprindo uma função social que vai além da busca por lucro financeiro. A campanha é lançada em um momento estratégico, marcado pelo ano eleitoral, período em que o debate sobre a privatização de empresas estatais ganha força e retorna à pauta pública. Nesse contexto, a FETRAF RS busca contribuir para a discussão, apresentando à população informações sobre a relevância de manter o Banrisul público, forte e comprometido com o interesse da sociedade gaúcha. Até outubro, a campanha será desenvolvida de forma integrada nas redes sociais, nas ruas, na imprensa e diretamente nas agências bancárias, com materiais que evidenciam a presença do Banrisul na vida dos gaúchos e sua contribuição para o desenvolvimento do Rio Grande do Sul.

0: Sensacional essa música do saudoso Pedro Hortaça, né? Sensacional essa música. 17:56 e hoje é dia de frutas e verduras no Super Navarro.
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2: Bênção e paz. Peregrinos de esperança, aos pés de Maria, Mãe dos Navegantes. Ave Maria, cheia de graça, o Senhor é convosco. Bendita sois vós entre as mulheres, e bendito é o fruto do vosso ventre, Jesus. Santa Maria, Mãe de Deus, rogai por nós, os pecadores, agora e na hora de nossa morte. Amém. Oremos. Ó Deus, Pai de amor e misericórdia, que pela graça do Espírito Santo, por meio da Sagrada Família, quisestes habitar conosco em Jesus, nós agradecemos vossa presença e todos os benefícios recebidos pela intercessão de Maria, Senhora Nossa. Atendei também nossa súplica de peregrinos de esperança neste santo ano jubilar, e guardai-nos sobre a vossa proteção de Pai, Filho e Espírito Santo. Amém. Um grande abraço. Nos vemos na missa. Tchau, tchau.
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mais 9 minutos, 18:09, depois da nossa reflexão no finalzinho de tarde, nós estamos de volta. E a gente vai trazendo música boa aqui na Navegantes, trazendo Rio Negro e Solimões na programação. 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

Parabéns, Giovanni, cantando. 17:20, 17:20, com muita música para você. Daqui a pouquinho tem os destaques. Mais de 10 mil sites de bets serão derrubados em questão de horas pela Anatel, garante Durigan. Inter busca mais presença na área e trabalha pontaria para reagir no Brasileirão. Grenal decide a liderança da segunda fase do Gauchão Feminino. 7 estados podem eleger seus governadores no primeiro turno. São alguns dos destaques que daqui a pouquinho eu conto para você.

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0: continue ligado, daqui a pouco tem muito mais.
1: Sim, daqui a pouquinho tem muito mais pra você.
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0: Eita, e a gente fez até o negócio aqui funcionar, né? 18:36. Um abraço você que tá pelas ondas do rádio, pelas ondas da internet curtindo a gente, também pelo app da Navegantes. São 18:36. 18:36, a temperatura tá na casa dos 17 graus. Cara, como tá descendo a temperatura, começamos o programa com 20 graus, olha, só desceu 3 graus, né? Desde que a gente começou para outubro, não era para ser assim, né? Hoje é o dia do Anjo da Guarda, Dia Internacional da Não Violência. E amanhã, sabadão, dia do petróleo brasileiro, Dia Mundial do Dentista, Dia Nacional das Abelhas, Dia do Profissional de Organização, ou seja, The Professional Organizer, né? Eita, e aqui no Rondalto nós temos uma, né? A nossa prima é a Isa, que é Profissional Organizer. Dia 4, no domingo, Dia da Natureza, Dia de São Francisco de Assis, Dia do Barman, Dia do Cão, e também Dia Mundial dos Animais. Até o cachorro tem um dia. Você já viu uma coisa dessa? Até o cachorro tem um dia, hein?
1: Mas que barbaridade!
0: Aí é pra acabar, né? Até o cachorro tá mais famoso que nós, né? Que é show? 18:37. E olha, o Inter busca mais presença na área e trabalha com pontaria para reagir no Brasileirão. Aliás, não é só a pontaria, a pólvora do Inter, a porva, como é que fala? A porva tá molhada faz horas, né? A porva do Inter tá molhada e não é de hoje, né? Tá bem molhada a porva do Internacional, né? Que doideira, né? Que coisa, hein? Não tá funcionando a pólvora colorada, né? O Inter tem pela frente Corinthians, olha só que pedreira. Neste domingo no Beira-Rio, uma tarefa que vai além de conquistar 3 pontos na luta do rebaixamento. Melhorar a produção ofensiva com apenas 3 gols em 28 rodadas no Brasil. Não dá nem pra comentar do Inter, né? 3 gols em 28 rodadas, né? Tu tá brincando comigo, né? Não tá fácil. E o Grenal, que vai decidir a liderança da segunda fase do Gauchão Feminino? Pois é, nós estamos no Grenal, na segunda fase, vai decidir a liderança da segunda fase do Grenal Feminino e pode definir a liderança também, né? Da competição. O líder Grêmio recebe as gurias coloradas no Passo da Areia às 15 horas de amanhã. A partida tem acesso gratuito para os sócios e torcedores mediante o resgate de acesso pelo site do Grêmio na aba Ingresse. Tá certo. Tá aí mais uma informação para você que vem chegando aqui. Nosso programa tá recheado de informações. 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

0: e fazer as suas compras. Amante de fandango é aquele cara que não vê a hora de chegar o final de semana.
1: Mas que barbaridade!
0: E já quer se atirar num bailão, né? Tem gente que é assim, né? Tem gente que fica contando nos dedos 1, 2, 3, 4, 5, 6, 7 dias pra se atirar no bailão. Daniel Gaúcho, amante de fandango.

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0: Sensacional, seu dia maravilhoso com a Navegantes. Tem gente que começa, meu amigo Egon, lá em Horizontina. Aquele abraço, toda a família. Bom final de semana para Eliane Mutzenberg. Boa noite, bom final de semana. Aquele abraço para dona Diva dos Reis, a minha mãe, lá na linha Estrela Gaúcha, Chopinzinho, Paraná. Aqui faz sol e como faz por lá? 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Vamos com música, mais uma, claro, vamos tocar mais uma. Deixa eu ver aqui quem vem cantar pra gente. Gaiteiro Vargas e A Prenda da Encruzilhada. Não é um saravá na encruzilhada, é uma prenda na encruzilhada.
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0: volta, Rio Grande do Sul, sul do mundo. Eita, 18:52, vai pra uma da Marisa Machado. Já daqui a pouquinho eu toco, viu, minha mãe? Da Marisa Machado, trazendo pra vocês a previsão do tempo. Cadê a previsão? Roubaram a previsão do tempo daqui. Roubaram a previsão do tempo. Eita, coisa séria, hein? Cadê a previsão do tempo? Roubaram a previsão do tempo, acho que passou um vento aqui e levou embora a previsão também, né? Que coisa, hein? Passou uma ventania aqui.
1: Mas que barbaridade!
0: E levou embora a previsão do tempo, claro que não. Levou embora o sol, né? Porque amanhã começa a chuva de novo. Começa tudo de novo, amanhã 5 milímetros de chuva, pro domingo 36.4, pra segunda-feira 55 milímetros de chuva, folga na terça-feira, entra em férias apenas na terça, porque na quarta 14, na quinta 30, na sexta que vem 31, no sábado 27, no domingo 5.1, e aí vai folgar na segunda de novo e depois na outra semana a semana inteira de chuva. Gente, folga mesmo é hoje e depois na terça. O resto dos dias, duas semanas de chuva, todos os dias vai ter chuva, segundo a informação do Climatempo. Deixa eu ver se eu acho uma aqui, não sei se vai dar tempo de tocar a música que a minha mãe pediu. Canta Rio Grande com o trovador Nanico.

0: pode recolher as galinhas, seu Virgílio e a dona Leonísia Engler, que já é 18h58, vem aí a Voz do Brasil. Vou rapidão repassar aqui mais informações, porque nós precisamos tirar os nossos pernas de pau de campo, vem aí a Voz do Brasil. Mais tarde tem o programa Encontro de Violeiros que tá chegando, e hoje no Encontro de Violeiros vai estar Estes Cueras, bom demais.
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Tomando chimarrão, tá no carro, tá no rádio, no app, aonde você estiver, estamos com você. Tá certo, um pouquinho da Marisa Machado, vem a voz do Brasil, fui, aquele abraço.

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1: Olá, boa noite.
2: Boa noite para você que nos acompanha em todo o país.
1: Sexta-feira, 2 de outubro de 2026.
2: Vamos aos destaques do dia.
1: Resgate de dinheiro das casas de apostas online. Mais de 1.400.000 reais devem ser retirados até segunda-feira.
2: A partir do dia 6, terça-feira, os sites e aplicativos deixam de operar. Luana Karen.
3: Os recursos que ainda estiverem nas contas vão começar a ser devolvidos aos apostadores pelos próprios bancos que operam as bets.
1: ECA Ambiental garante o direito de crianças e adolescentes ao contato com a natureza.
2: E nas escolas, a educação ambiental vira tema em sala de aula. Pablo Mundim.
4: A partir de agora, o país conta com uma política nacional de educação ambiental escolar. Isso significa que as redes de ensino da educação básica devem dar conteúdos relacionados à educação ambiental nas salas de aula.
1: Domingo é dia eleição.
2: Polícia Rodoviária Federal atua para manter a segurança e garantir o livre deslocamento dos eleitores. Luciana Colares de Holanda.
5: Polícia Rodoviária Federal orienta que é importante buscar informações sobre o trajeto até os locais de votação.
1: Hoje na apresentação da Voz do Brasil, Mariana Jungmann e Luciano Seixas.
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1: Quem tem valores a resgatar de apostas em bets tem até segunda-feira para fazer isso diretamente nos sites ou aplicativos.
2: Com a proibição dos jogos, os sites têm até essa data para permanecerem no ar.
1: Depois, o dinheiro será devolvido com o intermédio dos bancos.
3: Termina na próxima segunda-feira, dia 5, o prazo para que pessoas que tenham saldo em sites de apostas possam resgatar o valor diretamente nas páginas. De acordo com o ministro da Fazenda, Dario Durigan, desde a última sexta-feira, foram resgatados cerca de 30% do valor que estava em posse das empresas de bets. O saldo a retirar ainda soma 1.400.000 reais. O ministro destacou que a partir do dia 6, terça-feira, os sites e aplicativos deixam de operar e os recursos que ainda estiverem nas contas vão começar a ser devolvidos aos apostadores pelos próprios bancos que operam as bets.
6: O jeito mais simples e fácil da pessoa pegar o seu dinheiro de volta é entrar no site e retomar o dinheiro até segunda-feira, dia 5, fim do dia. Lembrando que quem não conseguir fazer, por não ter recebido essa mensagem, por ter tido qualquer dificuldade, qualquer impedimento, que esse recurso, como é das pessoas, vai ser devolvido depois pelos próprios bancos que operam para as bets. Entre os dias 9 e 14 de outubro, vão fazer a devolução.
3: Ainda de acordo com o ministro Dario Durigan, foram identificadas 48 contas em casas de apostas com saldo superior a 500.000 reais. Esses perfis estão passando por uma análise mais detalhada por parte do governo. Já o ministro da Justiça e Segurança Pública, Wellington Silva, afirmou que desde a última sexta-feira, mais de 10 mil sites ilegais de apostas foram identificados e retirados do ar.
7: Do ponto de vista de derrubada de sites, o número de hoje, nós já passamos de 10 mil sites encaminhados para a Anatel para a derrubada. Nós estamos refinando os fluxos e estamos aprofundando cada vez mais a questão da fiscalização.
3: Em outra frente, o Ministério da Saúde iniciou uma campanha nacional de prevenção aos danos das apostas online, com depoimentos e um tutorial que orienta o usuário a realizar um autoteste para identificar possíveis riscos relacionados às apostas.
8: Eu vi que tinha um monte de gente ganhando e achei que comigo ia ser igual. Eu estava apostando sem parar, só para tentar recuperar o que eu tinha perdido. A depressão e a ansiedade estavam tomando conta de mim.
9: O SUS pode te ajudar a sair dessa situação. As apostas online são um problema, causam dependência, te endividam e destroem sua família.
3: De acordo com o resultado obtido no autoteste, são indicadas opções de orientação e cuidado, como o teleatendimento disponível no Meu SUS Digital, a plataforma centralizada de autoexclusão do Ministério da Fazenda e os serviços presenciais disponíveis no SUS. O material da campanha e o autoteste podem ser encontrados na página gov.br/apostas online. Reportagem reportagem Luana Karen.
2: Para registrar denúncias sobre irregularidades ou oferta ilegal de apostas, acesse gov.br/falabr.
1: Lá é possível descrever o caso com informações que possam ajudar na apuração, informando endereços de sites ilegais. Também é possível anexar documentos, imagens e outros arquivos.
2: A denúncia também pode ser registrada de forma anônima. Nesse caso, a pessoa não recebe protocolo nem pode acompanhar o andamento da manifestação.
1: No próximo domingo, milhões de brasileiros vão às urnas para escolher seus representantes no executivo e no legislativo.
2: Para garantir o fluxo no trânsito e garantir que todos consigam chegar aos locais de votação, a Polícia Rodoviária Federal estará de prontidão.
1: O trabalho nas ruas será feito de forma integrada com outros órgãos de segurança.
5: Garantir o livre deslocamento dos eleitores até os pontos de votação, manter a segurança e evitar imprevistos a quem vai votar. A Polícia Rodoviária Federal já está trabalhando para isso desde antes das eleições. E o trabalho inclui a integração com outras instituições, tribunais regionais eleitorais, forças de segurança e instituições públicas vão atuar em conjunto no período eleitoral para definir a mobilização em cada local. A diretora de operações da PRF, Nádia Zilotti, explica que todo efetivo estará disponível nos dias de votação.
10: Para este próximo domingo estaremos com todo o efetivo disponível e, além disso, nós temos a publicação de normativos que garantem a fluidez, a segurança viária para o cidadão por meio da restrição de veículos muito longos ou então que estejam transportando cargas muito pesadas.
5: A restrição de tráfego para veículos pesados vale para os dias 4 e 25 de outubro, primeiro e segundo turnos. E a Polícia Rodoviária Federal orienta que os eleitores se planejem antes de ir votar. Além de se certificar de que está com o título de eleitor em mãos, é importante buscar informações sobre o trajeto até os locais de votação. E a diretora de operações faz um alerta também para quem vai pegar a estrada.
10: Observe as normas de trânsito, utilize o cinto de segurança, peça para os demais usuários do veículo também utilizarem o cinto, não fale o celular, observe os limites de velocidade. Essa e tantas outras normas de trânsito são essenciais, indispensáveis para que você consiga sair da sua residência e retornar em segurança.
5: A PRF mantém o atendimento à população nas unidades operacionais dos 26 estados e do Distrito Federal e pelo telefone 191. Reportagem Luciana Colares de Holanda.
2: E as Forças Armadas também vão apoiar a Justiça Eleitoral para que a votação e a apuração ocorram com segurança nas eleições.
1: A atuação mobiliza mais de 26 mil militares de regiões isoladas da Amazônia a grandes centros urbanos.
2: O Brasil vai sediar a Copa do Mundo Feminina de Futebol em 2027 e os preparativos para o evento já começaram.
1: Para receber profissionais de outros países que atuarão em atividades relacionadas à competição, o Ministério da Justiça e Segurança Pública publicou regras específicas para autorização de residência temporária de imigrantes que vão trabalhar no Mundial.
2: O diretor do Departamento de Imigrações do Ministério da Justiça, Vitor Sempel, reforça que a autorização não é definitiva e os pedidos poderão ser analisados em até 10 dias úteis.
11: Essa portaria, ela só regulamenta o caso da autorização de residência temporária, até o encerramento do evento ou até 6 meses após o encerramento do evento. Essa portaria, ela cria quase como um fast track, né? Um procedimento acelerado aqui, né? Então, são 10 dias úteis, uma vez protocolado o processo, que o Ministério da Justiça e Segurança Pública tem para analisar aquele pedido.
1: Os pedidos deverão ser feitos pelo sistema de gestão e controle de imigração no endereço migrante.mj.gov.br.
2: Mais chuvas no sul e estiagem no centro-oeste e norte do país.
1: É o que o fenômeno El Niño deve provocar no Brasil nos meses de outubro, novembro e dezembro deste ano, de acordo com um boletim divulgado pelo INMET, o Instituto Nacional de Meteorologia.
12: O fenômeno climático El Niño deve ganhar força entre outubro e dezembro, período que marca a transição da primavera para o verão. A meteorologista do IMET, Instituto Nacional de Meteorologia, Tamara Parente, explica que se a previsão se confirmar nos próximos meses, o fenômeno deve atingir intensidade muito forte e poderá ser o mais intenso registrado desde 1950.
13: A gente trabalha, né, como uma previsão mais certa que o El Niño pelo menos será na categoria forte, podendo chegar até dezembro na escala muito forte, que seria ali a última escala de intensidade do El Niño.
12: O cenário previsto para o país é marcado por contrastes. A região sul tende a registrar chuvas acima da média, que pode causar enchentes, alagamentos e deslizamentos de terra. Já as áreas do centro e do norte do país podem enfrentar períodos mais secos, com aumento do risco de incêndios. As temperaturas também devem permanecer acima do normal em grande parte do território brasileiro. O ministro da Pesca e Aquicultura, Edipo Araújo, alerta que o El Niño também pode alterar os níveis de chuvas das regiões norte e sul do país e, consequentemente, impactar nas atividades dos trabalhadores que dependem da pesca.
14: Temos uma sala de crise do governo federal com um olhar transversal aos diferentes segmentos econômicos e sociais que envolve o público que irá sentir os efeitos do El Niño este ano. Teve um efeito moderado para alto que deve impactar e contrair muito o ambiente aquático, o que vai impactar diretamente a atividade pesqueira.
12: O El Niño é caracterizado pelo aquecimento anormal e persistente da superfície do Oceano Pacífico na região da linha do Equador. Durante o fenômeno, que normalmente começa a se formar no segundo semestre do ano, as águas ficam pelo menos 0,5 graus Celsius acima da média por um período de no mínimo 6 meses. A Defesa Civil Nacional possui um serviço de alerta sobre riscos de desastre natural. Para receber informações sobre a região onde você está, é só enviar um SMS para 4199 com o número do CEP ou pelo WhatsApp 61 2034-4611. Reportagem Gabriela Noronha.
2: E como o fenômeno climático El Niño pode atingir o agro? Para responder essa questão, o Ministério da Agricultura e Pecuária lançou hoje uma página oficial com informações e orientações sobre o El Niño e seus possíveis impactos na agricultura e na pecuária brasileira.
1: A página pode ser encontrada no site do Ministério da Agricultura, em gov.br/agricultura.
2: E pescadores e pescadoras de todo o país têm até o dia 31 de dezembro para enviar o relatório anual de exercício da atividade pesqueira, o REAP, de 2021 a 2025.
1: O REAP é uma forma de comprovar o exercício do trabalho. Também contribui para manter a licença de pesca ativa no Registro Geral da Atividade Pesqueira, requisito para o seguro defeso.
2: Para deixar tudo regularizado, vá na plataforma Pesque Brasil, do Ministério da Pesca e Aquicultura.
1: Lá informe o que realmente pescou e comercializou, sem deixar informações de fora. Se não tiver pescado em algum período, informe essa situação no relatório.
2: A diretora do Departamento de Registro e Monitoramento da Pesca e Aquicultura, Elielma Ribeiro Borsen, fala da importância do preenchimento do relatório.
15: Para manter seu RGP ativo junto ao MPA, é necessário que você envie o relatório de exercício de sua atividade, o REAP, que pode ser enviado mensalmente ou ao final de cada ano. Fique atentos para não perder o prazo de envio e preencha corretamente com todos os dados de sua pescaria, com todos os dados que são solicitados. Essa informação fortalece as políticas públicas da pesca no país, garantindo a visibilidade dessa importante atividade econômica.
1: O contato com a natureza e a educação ambiental ganha um reforço na legislação brasileira.
2: O chamado ECA Ambiental amplia esses direitos para crianças e adolescentes, enquanto uma nova política orienta as escolas sobre educação ambiental e mudanças climáticas.
1: Confira na reportagem de Pablo Mundim.
16: Brincar ao ar livre, ter contato com a natureza e aprender a cuidar do meio ambiente. Esses direitos agora estão expressamente previstos na legislação brasileira para crianças e adolescentes. A nova lei, conhecida como ECA Ambiental, amplia o estatuto da criança e do adolescente e estabelece diretrizes para garantir o acesso a ambientes saudáveis, como praças, parques e áreas verdes. E a escola tem um papel importante nesse processo. A lei incentiva a educação baseada na natureza e adaptação dos espaços escolares para ampliar essas experiências. E a partir de agora, o país conta com uma Política Nacional de Educação Ambiental Escolar. Isso significa que as redes de ensino da educação básica devem dar conteúdos relacionados à educação ambiental nas salas de aula. A Coordenadora Geral de Educação Ambiental para a Diversidade e Sustentabilidade do Ministério da Educação, Viviane Vazzi Pedro, explica os objetivos da iniciativa.
17: A iniciativa busca fortalecer a educação ambiental nas escolas e apoiar as redes de ensino em ações de prevenção, mitigação e adaptação às mudanças climáticas.
16: A Política Nacional de Educação Ambiental Escolar prevê ainda apoio às redes de ensino na criação de protocolos de emergência climática e planos de adaptação da infraestrutura escolar, principalmente em regiões mais vulneráveis. Em Brasília, projetos ambientais já fazem parte da rotina de estudantes da rede pública. Na Escola Parque, os alunos participam de atividades que estimulam o cuidado com o espaço coletivo e aproximam as crianças da natureza. É o conhecimento na prática, explica a diretora do colégio, Aline Prota Lana.
18: Poder ter aula no meio da natureza e complementar o currículo de uma forma muito rica, porque aqui eles estão trabalhando só na prática, né? Com todas essas áreas, eles estão trabalhando colocando a mão na massa mesmo, podendo vivenciar tudo isso a partir do contexto que eles já estão inseridos.
16: Na Escola Parque, os alunos aprendem a plantar, cuidar e colher alimentos. O coordenador de meio ambiente da escola, Leonardo Ratano, destaca que essas experiências fazem parte do aprendizado dos estudantes e mostram na prática a importância de preservar o ambiente.
19: Com isso a gente vai aos poucos, né, fazendo essa alfabetização ecológica e criando nas crianças, né, essa importância de preservar o meio ambiente.
16: E o aprendizado não fica só na escola. Arnaldo Alves de Souza, estudante de 11 anos, sabe que pode levar para casa o que aprende nas atividades.
20: Que a gente aprende várias coisas e nós pode fazer isso em casa.
16: O ECA Ambiental prevê a atuação conjunta da União, dos estados, do Distrito Federal e dos municípios na implementação das medidas. Já a Política Nacional de Educação Ambiental Escolar contará com uma rede de governança para apoiar gestores e redes de ensino na elaboração de protocolos de emergência climática e planos de adaptação das escolas. Reportagem Pablo Mundim.
2: E foi criada uma rede de proteção a profissionais de educação que sofreram violências relacionadas ao exercício da profissão.
1: Agora eles podem contar com serviço de acolhimento, orientação e informação oferecido pelo Observatório Nacional da Violência contra Estudantes, em parceria com o Ministério da Educação.
21: Profissionais da educação que sofreram violência relacionada ao exercício da profissão podem contar com serviço de acolhimento, orientação e informação. A rede de apoio é oferecida pelo Observatório Nacional da Violência contra Estudantes, em parceria com o Ministério da Educação. A iniciativa é realizada por meio de um projeto de extensão da Universidade Federal Fluminense, no Rio de Janeiro. O serviço de acolhimento, orientação e informação aos que sofreram violência como profissionais da educação estão presentes em todas as regiões do país, como explica Erasto Fortes Mendonça, coordenador geral de políticas educacionais em direitos humanos do MEC.
22: Observatórios regionais sediados em universidades federais nas 5 regiões do país, a rede aproxima o acolhimento das diferentes realidades dos profissionais da educação. O serviço articula apoio pedagógico, orientação jurídica e atenção à saúde mental para educadores que sofrem violência em razão de seu trabalho.
21: O serviço integra o eixo proteção e defesa dos profissionais da educação, da Política Nacional de Educação em Direitos Humanos nas instituições de ensino, a EducaDH. Erasto Fortes destaca a importância de os educadores contarem com essa rede de proteção.
22: Proteger educadoras e educadores contra a violência, a censura e a perseguição é defender o direito à educação e à liberdade de ensinar e de aprender.
21: Entre outras situações, o serviço atende casos de desrespeito à autonomia docente e de exposição indevida de voz ou imagem com acusações contra educadores. O serviço atende casos relacionados à censura a conteúdos escolares ou contra aulas sobre temas como gênero, raça e desigualdade social. Locução: Júlio César de Oliveira. Reportagem: Isaías Godinho.
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2: Mundial dos Animais está logo ali, é domingo, 4 de outubro.
1: E quer lugar melhor para lembrar dessa data do que a Transpantaneira? Fazer esse caminho é como estar num safari de verdade, só que bem aqui no Brasil.
2: Ali você dá de cara com jacarés, capivaras, tuiuiús e um monte de aves coloridas que parecem posar para foto.
1: E a grande estrela que todo mundo quer ver de perto é a onça pintada, que está na lista de espécies ameaçadas.
2: Por isso, o turismo na região precisa ser feito com muita responsabilidade, para proteger e também para proteger a região e todas as espécies que vivem por lá.
4: Imagine percorrer uma estrada em que a qualquer momento o próximo encontro pode estar dentro d'água, no alto de uma árvore ou escondido no meio da vegetação. No Pantanal de Mato Grosso, esse caminho existe. É a estrada Parque Transpantaneira que liga Poconé a Porto Jofre. Cerca de 145 quilômetros de estrada de terra com 125 pontes. Mas, para quem percorre o trajeto, a estrada é muito mais que um caminho. É uma espécie de observatório a céu aberto. Jacarés, capivaras, tuiuiús e dezenas de espécies de aves fazem parte da paisagem. E não é preciso chegar ao destino para começar o passeio. Muitas vezes, a atração está justamente às margens da estrada. A criadora de conteúdo, Beatriz Venturini, saiu de São Paulo para ter essa experiência.
6: O que a gente sentiu foi mais ou menos como se estivéssemos em um safari, né? Porque a gente andava de carro e não sabia o que esperar na próxima ponte. E a gente sempre se surpreendia, né? O que eu mais gostei, acho que foram os jacarés, pela quantidade. E, assim, vimos mais de 20, assim, na mesma ponte. É um espetáculo ver as onças em Porto Jofre. Foram experiências maravilhosas, né?
4: Ainda trilhas e passeios de barco. E quando o dia termina, o Pantanal ganha outros sons e outros moradores começam a aparecer. Mas não se engane, no caso da observação noturna, onde é possível ver antas, um dos maiores mamíferos do Pantanal, é indispensável apoio especializado. É o que explica o coordenador do Centro Nacional de Pesquisa e Conservação de Mamíferos Carnívoros do ICMBio, Rogério de Paula.
7: Passeios aí viram safaris noturnos, né? Que levam as pessoas, os holofotes, né? As grandes lanternas de luz que vão fazer a focagem nos campos, é isso. Aí é um turismo um pouco mais especializado, menos individualizado.
4: Para quem visita a Transpantaneira, cada quilômetro percorrido revela sons e cenas inesquecíveis. Um dos encontros mais esperados, sem dúvida, é com ela. A onça pintada. Para a enfermeira Rosiane Feitosa, o momento é inesquecível.
23: Eu tive a oportunidade de ver a onça no Pantanal. Foi um daqueles momentos que a gente sabe que vai guardar para sempre na lembrança, no coração. Ver um animal que eu admiro tanto, livre e no seu habitat natural, foi emocionante demais.
4: O felino, símbolo da fauna brasileira, é uma espécie ameaçada de extinção e está entre os animais monitorados pelo ICMBio. O trabalho inclui pesquisa científica e ações de conservação, como ressalta o coordenador do Centro Nacional de Pesquisa e Conservação de Mamíferos Carnívoros, Rogério de Paula.
7: Quando a gente fala do turismo, né, se o turismo ele não é bem controlado, ele pode vir a ser um problema. Então a gente tem hoje ali nessa área de observação das onças pintadas, você tem uma rede de trabalho onde muitos piloteiros ali de lanche, de barcos que vão levar turistas, eles acabam se concentrando quando se encontra uma onça, porque eles comunicam pelo rádio, todo mundo vai lá mostrar para os seus turistas. Então a gente tem instituído diretrizes, qual que é a distância de aproximação, número de pessoas, né, presentes, e isso a gente começou a ver a necessidade de revisar essa política nos últimos anos.
4: E talvez seja justamente essa a maior experiência de quem atravessa a Transpantaneira, perceber que ali a gente não está apenas passando pela natureza, está entrando no território dela, um território onde cada ponte, cada curva e cada som podem anunciar um novo encontro. Com sonorização de Reinaldo dos Santos, reportagem Karine Melo.
1: E na semana que vem vamos trocar a estrada pelo mar e falar de viagens em cruzeiros brasileiros.
2: Para quem gosta de viajar e conhecer lugares novos, o turismo de cruzeiro pode ser uma boa opção.
1: Eles reúnem lazer e a oportunidade de conhecer vários destinos em um só roteiro.
2: A temporada de cruzeiros começa esse mês e estão previstos 8 navios e 187 roteiros, com oferta de mais de 831.000 leitos.
1: Então vem viajar com a gente e viver essa experiência em alto mar.
2: E essas foram as notícias do governo federal.
1: Uma realização da Secretaria de Comunicação Social da Presidência da República.
2: Com produção da empresa Brasil de Comunicação.
1: Fique agora com as notícias do Poder Judiciário e do Congresso Nacional. Boa noite e bom fim de semana.
2: A gente volta segunda-feira. Boa noite.

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2: STF estabelece regras para petições protocoladas em processos já existentes.
3: Advogados devem identificar processos que envolvam assédio eleitoral.
2: Termina prazo para propaganda eleitoral paga na imprensa escrita.
3: Boa noite, eu sou Marcela Luiza.
2: E eu sou Walter Lima.
3: A presidência do Supremo Tribunal Federal publicou nesta sexta-feira uma resolução com o objetivo de organizar e conferir mais transparência ao envio e à distribuição de pedidos apresentados dentro de processos que já estão em andamento.
2: A medida busca assegurar a regra de que os processos devem ser distribuídos de forma aleatória, mediante sorteio entre os ministros.
3: A norma também pretende reforçar o princípio do juiz natural, evitando que novos pedidos fiquem vinculados automaticamente a um relator específico.
2: A resolução entra em vigor na data de sua publicação e vale apenas para as petições protocoladas a partir dessa data.
3: Advogados devem identificar processos que envolvam assédio eleitoral.
2: A norma vai permitir que a Justiça do Trabalho acompanhe os casos. Marla Lacerda.
4: Ações trabalhistas sobre assédio eleitoral devem incluir um identificador específico no cadastro do processo judicial eletrônico, o PJE. A correta identificação vai dar maior visibilidade ao problema, uniformidade ao tratamento desses casos, além de facilitar a atuação da Justiça do Trabalho. Juízes também devem comunicar ao Ministério Público do Trabalho e ao Ministério Público Eleitoral a existência de fatos que possam caracterizar essa prática. A medida vai ajudar no desenvolvimento de ações de prevenção, fiscalização e combate ao assédio eleitoral, fortalecendo a proteção dos trabalhadores.
3: Há 3 dias do primeiro turno das eleições, termina prazo para propaganda eleitoral paga na imprensa escrita.
2: A regra vale para jornais, revistas e tabloides e está prevista na legislação eleitoral. Guilherme Firmino.
5: Termina hoje o prazo para divulgação paga de propaganda eleitoral na imprensa escrita. Jornais, revistas e tabloides também não podem mais reproduzir essas propagandas na internet. A partir de amanhã, será permitida apenas a distribuição de material gráfico, como santinhos, e a realização de caminhadas, carreadas ou passeatas, até às 10 da noite. No domingo, as sessões eleitorais abrem às 8 horas da manhã e vão até às 5 da tarde, no horário de Brasília.
3: STJ mantém a ação de improbidade contra servidor federal após desclassificação da demissão em PAD, processo administrativo disciplinar.
2: A ação civil pública por improbidade foi ajuizada pela União. Fátima Uchoa.
6: Um advogado da União foi demitido por suposto uso de documentos falsos para obter progressão funcional. Em mandado de segurança no STJ, a primeira sessão reconheceu que a conduta seria ilícito administrativo de menor gravidade, que não justificaria a demissão. Então, a União ajuizou a ação por improbidade administrativa com base nos mesmos fatos investigados no PAD, mas o TRF4 rejeitou a petição inicial. Agora, o relator na primeira turma do STJ, ministro Sérgio Coquina, afirmou que a decisão em mandado de segurança não impede ajuizamento ou prosseguimento de ação civil pública por improbidade, pois não foram discutidas a existência dos fatos apurados no PAD, nem a autoria do servidor, mas apenas a proporcionalidade da pena de demissão, que foi afastada.
3: Justiça Federal mantém suspensão de associação indígena suspeita de desvios e apoio a garimpo ilegal no Pará.
2: A decisão acatou um pedido do Ministério Público Federal. Vanessa Pereira.
7: O MPF entrou com a ação após investigações apontarem irregularidades na associação, criada para defender os direitos dos povos caiapó. Entre os problemas estão a falta de prestação de contas, o uso indevido de recursos coletivos e o incentivo ao garimpo ilegal em terra indígena. A decisão mantém o bloqueio dos repasses mensais da Vale para a associação, que agora são depositados em uma conta judicial. O dinheiro fica protegido para a comunidade e poderá ser liberado pela justiça para atender necessidades urgentes da população indígena, como saúde e alimentação.
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3: Uma boa noite.
2: Um bom fim de semana e boas eleições.
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1: Eu sou Humberto Pinheiro e estes são os destaques de hoje do Jornal do Senado, que começa agora. Eleição deste domingo renovará 2/3 da composição do Senado Federal. Projeto prevê adaptação para atendimento de saúde digno a pessoas com obesidade. Senado pode acabar com limites de vagas para mulheres em concursos na área de segurança pública. Boa noite. Nas eleições deste ano, o eleitor vai escolher 6 representantes, em uma sequência que precisa ser observada na urna eletrônica. Para o Senado, serão 2 votos. O eleitor deve escolher 2 candidatos diferentes. Os detalhes com a repórter Yasmin Rodrigues.
2: Em 2026, cada eleitor vai votar 2 vezes para o Senado. Mas antes de chegar aos senadores, o eleitor precisa passar por outras escolhas na urna. E saber a ordem dos cargos e a quantidade de números de cada candidato ajuda a evitar erros na hora da votação. A jornalista do Senado, Esther Monteiro, explica a ordem e quantos dígitos devem ser digitados em cada escolha.
3: Primeiro é a vez do deputado federal, são 4 dígitos. Depois, deputado estadual ou distrital, 5 dígitos. E aí é que chega a vez do senador. São 2 votos, 2 nomes diferentes. E são 3 dígitos. E depois é que você vai votar para governador, 2 dígitos, e para presidente da República, 2 dígitos.
2: Também não é possível votar na legenda para senador. Como a eleição para o Senado é majoritária, o eleitor precisa escolher nominalmente 2 candidatos. Em uma eleição, cada estado e o Distrito Federal escolhem 1 senador. Na seguinte, 2. Neste ano, serão renovadas 54 cadeiras, o equivalente a 2/3 da casa. E os 2 votos para senador têm exatamente o mesmo peso.
1: 158 milhões de brasileiros vão às urnas neste domingo. O repórter Márcio Maturana traz mais números desta eleição e recomendações da Justiça Eleitoral.
4: Não se pode entrar na cabine eleitoral com celular ou outro objeto que possa registrar o voto. Esses aparelhos têm que ficar com os mesários, mas o presidente do Tribunal Superior Eleitoral, o ministro Cássio Nunes Marques, recomenda que se levem os números num pedaço de papel.
5: A colinha eleitoral de papel pode e deve ser usada para que eleitoras e eleitores anotem os números dos candidatos e possam votar com calma e certeza.
4: Estão cadastrados 158 milhões de eleitores em 5.571 municípios, com mais de 517 mil sessões eleitorais, que se somam a 1.351 sessões eleitorais no exterior. São 13 nomes disputando para presidente, 318 para senador e 7.803 para deputado federal.
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1: 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O Senado vai analisar um projeto de lei que obriga os estabelecimentos que prestam serviços público e privado de saúde a se adaptarem para garantir atendimento digno a pessoas com obesidade. Serviços público e privado de saúde a se adaptarem para garantir atendimento digno.

0: E essa adaptação nos estabelecimentos garante o acesso aos serviços de saúde. A médica e autora do projeto, senadora doutora Eudócia, do PSDB de Alagoas, citou algumas medidas que podem reduzir o número de casos de obesidade e suas complicações.
1: Conscientizarmos a nossa população que alimentação saudável, balanceada, exercícios físicos e manter a sua rotina de consultas médicas é de suma importância. Obviamente, também fazer o check-up, né? Uma vez por ano, ao menos. E na classe infantil é acompanhamento pediátrico.
0: Pelo texto, a assistência às pessoas com obesidade não deverá ser negada ou recusada caso no posto, unidade de saúde ou hospital não haja esse material disponível. A falta de equipamentos adequados também não pode representar qualquer constrangimento, exposição indevida, discriminação ou tratamento indigno.
2: O Senado pode acabar com o limite de vagas para o público feminino em concursos da área de segurança pública. A proposta, já aprovada na Comissão de Segurança Pública e que aguarda votação no plenário, ainda reserva pelo menos 20% das vagas nas polícias e corpos de bombeiros a mulheres. Repórter Bruno Lourenço.
3: O projeto de lei que proíbe a limitação de vagas para mulheres em concursos da área de segurança pública cria ainda a Política Nacional de Valorização das mulheres para o setor. A proposta reserva também pelo menos 20% das vagas nos concursos públicos para as polícias e bombeiros para o público feminino. A relatora na Comissão de Segurança Pública, senadora Damares Alves, do Republicanos do Distrito Federal, defendeu as medidas.
4: O que queremos? Uma política de valorização da mulher lá na Polícia Militar, no Corpo de Bombeiro, na Polícia Civil.
3: A nova política, que será condição para o repasse de verbas do Fundo Nacional do Setor, estabelece igualdade de oportunidades entre mulheres e homens nas carreiras da segurança pública, fim da exclusividade ou preferência dessas atividades para homens, rejeição de práticas, atitudes e crenças discriminatórias e o enfrentamento do assédio e da violência contra mulheres no ambiente de trabalho.
2: Mulheres vítimas de violência doméstica e familiar em situação de vulnerabilidade social e econômica poderão ter acesso ao Auxílio Recomeço. A proposta é análise na Comissão de Assuntos Econômicos, determina que o benefício de até um salário mínimo será pago mensalmente pelo prazo de 6 meses, podendo ser prorrogado. Pelo projeto, o pagamento poderá ser acumulado com outros programas assistenciais. O custeio do auxílio poderá ser feito com verbas da União ou de fundos específicos de proteção às mulheres. Estados, Distrito Federal e municípios também poderão complementar os recursos. Na avaliação do autor da medida, senador Confúcio Moura, do MDB de Rondônia, a dependência financeira pode dificultar o rompimento da situação de violência sofrida pela mulher.
5: Grande parte das mulheres suportam a violência por causa do homem protetor do homem, que é um mantenedor da casa, mas tirando ela dali, levando para proteção, garantindo uma sustentação por 6 meses e capacitando essas mulheres, com certeza a coisa melhora.
2: Trabalhos técnicos de João Lira. O Jornal do Senado fica por aqui. Acompanhe agora as notícias do Tribunal de Contas da União e da Câmara dos Deputados. Boa noite e bom fim de semana.
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7: O Tribunal de Contas da União fiscalizou a execução das obras da BR-230 na Paraíba após reclamações da população sobre as condições da rodovia. A auditoria analisou o trecho de 30 quilômetros. O contrato ultrapassou R$560 milhões e a obra avançou apenas 32% em 9 anos. 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
10: Discriminação contra pessoas com

0: Deficiência nas escolas terá pena maior.
1: Pais de recém-nascidos devem receber treinamento antes da alta hospitalar.
0: Projeto de lei autoriza a instalação de suportes para bicicletas em ônibus.
1: Boa noite. Avança na Câmara a proposta que prevê a instalação de suportes para bicicletas em ônibus. A repórter Silvia Munhato tem mais detalhes.
2: A Comissão de Viação e Transportes da Câmara dos Deputados aprovou o projeto que autoriza a instalação de suportes para o transporte de bicicletas na parte externa ou no interior de ônibus e micro-ônibus. O texto permite a instalação dos suportes nos transportes urbano e rural, cabendo aos estados e municípios definir o percentual mínimo da frota que deve contar com equipamento. A relatora, deputada Leda Borges, do Republicanos de Goiás, explicou que os suportes deverão ser aprovados por órgão ou entidade de metrologia legal, assegurando que a implementação da medida observe critérios de segurança e adequação técnica dos veículos. A proposta que autoriza a instalação de suportes para o transporte de bicicletas na parte externa ou no interior dos ônibus será analisada agora pela Comissão de Constituição e Justiça. Da Rádio Câmara de Brasília, Silvia Munhato.
0: Transportes. Rodrigo de Castro, do União de Minas Gerais, apoia projeto que dispensa até 2032 a cobrança do adicional ao frete para a renovação da marinha mercante em transportes destinados às regiões Norte e Nordeste. O benefício vale para operações de cabotagem, navegação fluvial e lacustre.
1: Rodrigo de Castro considera que a prorrogação pode reduzir os custos de transporte nessas regiões, já que o adicional é cobrado sobre o frete marítimo.
0: Gutenberg Reis, do MDB do Rio de Janeiro, apresentou o projeto que autoriza o Instituto Cultural Marinha Mercante a instituir 14 medalhas e ordens honoríficas. A proposta busca valorizar contribuições para áreas como transporte, segurança da navegação e economia do mar.
1: O deputado ressalta a importância estratégica da Marinha Mercante no desenvolvimento econômico, logístico e energético do Brasil. Gutenberg Reis reitera que o reconhecimento de profissionais que contribuem para o crescimento sustentável do setor pode fortalecer a cultura marítima.
0: Economia. A Câmara analisa a proposta de emenda à Constituição que permite que estados e municípios concedam créditos do imposto sobre bens e serviços para doadores e patrocinadores de projetos culturais e esportivos. Na visão de Luiz Fernando Faria, do União de Minas Gerais, a medida preserva o financiamento desses setores após a reforma tributária.
1: O texto estabelece que o comitê gestor do IBS vai definir critérios para a liberação dos incentivos sem comprometer a arrecadação dos entes federados. Luiz Fernando Faria ressalta que o apoio tributário à cultura e ao esporte é fundamental para movimentar a economia criativa.
0: Stefano Aguiar, do PSD de Minas Gerais, defende a ampliação da imunidade tributária para entidades esportivas sem fins lucrativos. Proposta sobre o tema em análise na Câmara é que para essas organizações, as instituições de educação e assistência social impedindo a cobrança de impostos sobre patrimônio, renda e serviços.
1: A medida reduz os custos dessas entidades e fortalece atividades esportivas voltadas à inclusão social, à formação de atletas, à educação e à promoção da saúde. Stefano Aguiar explica que a medida alcança organizações ligadas aos movimentos olímpico, paralímpico, clubístico e educacional.
0: A Câmara aprovou e enviou ao Senado o projeto que estabelece diretrizes para a política industrial, tecnológica e de comércio exterior do país. Antônio Doido, do MDB do Pará, apoia a matéria que prevê, entre outros pontos, metas para ampliar a produção, gerar empregos e reduzir desigualdades regionais.
1: Antônio Doido esclarece que o governo federal deverá apresentar essa política ao Congresso no primeiro ano de cada mandato presidencial. A proposta também determina a prestação de contas anual sobre o cumprimento das metas e os resultados das medidas adotadas.
0: Afonso Florence, do PT da Bahia sugere a criação do Registro Nacional de Beneficiários Finais sob gestão da Receita Federal. A proposta obriga a identificação das pessoas físicas que realmente controlam ou lucram com empresas e fundos de investimento no país.
1: De acordo com Afonso Florencio, o objetivo é acabar com o uso de laranjas em empresas de fachada. A medida, na avaliação do parlamentar, integra cadastros públicos para combater a lavagem de dinheiro, a sonegação fiscal e a infiltração do crime organizado na economia.
3: Educação.
0: A Comissão de Educação aprovou uma proposta que prevê punição mais rigorosa para quem discriminar pessoas com deficiência nas escolas. A reportagem é de Agui Pontes.
4: A Comissão de Educação da Câmara dos Deputados aprovou uma proposta que pune com mais rigor atos discriminatórios contra crianças nas escolas públicas e privadas. O projeto da deputada Sâmia Bonfim, do PSOL de São Paulo, prevê multa de 3 a 20 salários mínimos para o profissional envolvido. Segundo a relatora, deputada Fernanda Melchiona, do PSOL do Rio Grande do Sul, a proposta se concentra principalmente em dar um nome para os tipos de violência e discriminação que uma criança, adulto ou adolescente com deficiência pode sofrer em um ambiente escolar. Eles seriam dificultar a matrícula, impedir ou inviabilizar a permanência na escola, excluir o aluno das atividades de lazer e cultura, negar profissional de apoio capacitado para atendimento da criança ou adolescente, negar a adaptação do currículo, isso além das demais formas de discriminação previstas no Estatuto da Pessoa com Deficiência. Práticas de bullying e de abuso de autoridade também seriam punidas, segundo o texto aprovado. Pela Constituição, as escolas públicas ou privadas já são obrigadas a se adaptar às necessidades do estudante. No entanto, segundo Fernanda Melchiona, isso não impediu que famílias enfrentassem entraves para ter e manter acesso à educação para pessoas com deficiência.
5: A gente recebe esse relato de negativa de matrículas, a gente recebe o relato de falta de pessoal capacitado, a gente recebe o relato de exclusão desse aluno nas atividades ou aluna nas atividades de cultura e lazer. Então, esses temas são claramente discriminatórios.
4: Segundo a proposta, outro ato previsto é a obrigatoriedade de formação continuada de professores e de equipes de suporte para receber estudantes com deficiência. A proposta está agora na Comissão de Finanças e Tributação. Deve seguir depois para a Comissão de Constituição e Justiça. Da Rádio Câmara de Brasília, Agui Pontes.
3: Segurança Pública.
1: O projeto de Átila Lira, do PP do Piauí, tipifica como crime o descumprimento de medidas cautelares alternativas à prisão. O texto pune com reclusão de 2 a 5 anos o infrator que, por exemplo, romper a tornozeleira eletrônica ou descumprir horários de recolhimento.
0: Átila Lira argumenta que a legislação atual deixa as forças de segurança sem respaldo para prender em flagrante quem desrespeita ordens judiciais. Ele argumenta que a criação de um crime autônomo garante a prisão imediata e fortalece a eficácia das decisões da justiça.
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3: Saúde.
1: A Câmara analisa projeto que prevê treinamento de primeiros socorros para pais de recém-nascidos antes da alta hospitalar. O objetivo é evitar a morte de crianças, especialmente por engasgo, como informa o repórter Luiz Cláudio Canuto.
7: A Comissão de Saúde da Câmara dos Deputados aprovou o projeto que determina treinamento de primeiros socorros para pais ou responsáveis de recém-nascidos antes da alta hospitalar. O texto inclui no Estatuto da Criança e do Adolescente a obrigatoriedade de hospitais oferecerem orientação e treinamento para isso, com ênfase em manobras para desobstrução das vias aéreas. O texto original da deputada Camila Jara, do PT do Mato Grosso do Sul, obrigava o oferecimento de treinamento antes da alta. A relatora, a deputada Marussa Boldrin, do Republicanos de Goiás, dispensa a obrigação se os pais ou responsáveis tiverem sido capacitados para isso no pré-natal. O deputado Padre João, do PT de Minas Gerais, leu o parecer na Comissão de Saúde no lugar da relatora e afirma que pequenos objetos podem ser fatais.
8: O engasgo, né? Popularmente o engasgo, que é essa obstrução das vias respiratórias, até por aleitamento, sobretudo mamadeira ou bico, ou pequenos alimentos. Os dados que só em 2024 tivemos 300 óbitos de crianças. E olha que com treinamento você salva essa vida. Isso aconteceu comigo recente, numa reunião, uma pessoa adulta, ao alimentar, estava na mesa do refeitório, engasgou com o alimento. Teve um colega que era também devidamente capacitado, salvou a pessoa. Quando ela torna obrigatório, é o momento que os pais estão empolgados com a criança, estão muito propícios a acolher esta formação e que de fato, como vimos, salva a vida.
7: Há cerca de 300 mortes de crianças com menos de um ano no país em 2024 por engasgo, são dados do Ministério da Saúde. A orientação é uma medida de proteção à vida e à saúde das crianças nos primeiros meses de vida, na opinião da relatora Marussa Boldrin. A proposta que determina treinamentos de primeiros socorros para pais ou responsáveis de recém-nascidos antes da alta hospitalar ainda precisa passar pelas comissões de Previdência, Assistência Social, Infância, Adolescência e Família e de Constituição e Justiça. Para virar lei, precisa ser aprovada pela Câmara e pelo Senado. Da Rádio Câmara de Brasília, Luiz Cláudio Canuto.
3: Agricultura.
0: Marcelo Moraes, do PL do Rio Grande do Sul, é contrário à portaria do Ministério da Agricultura que estabelece novas regras para a classificação e comercialização de morangos. Na visão do parlamentar, as exigências aumentam a burocracia e os custos para os produtores.
1: Marcelo Moraes argumenta que as regras podem provocar a rejeição de lotes e prejuízos, principalmente para pequenos e médios produtores. O deputado também alerta para possíveis impactos na oferta de morangos e nos preços ao consumidor.
0: André Abdon, do PP do Amapá, apoia projeto que suspende decreto do governo federal responsável por ampliar a estação ecológica de Taiamã, localizada nos municípios de Cáceres e Poconé, em Mato Grosso. Com a mudança, a unidade de conservação passou a ter cerca de 68 mil hectares.
1: André Abdon considera que a ampliação precisa ser revista diante dos impactos sobre propriedades rurais e atividades de pecuaristas e pescadores. A justificativa do projeto também questiona o processo de consulta pública realizado antes da edição do decreto do Executivo.
3: Previdência.
0: Aline Gurgel, do União do Amapá, defende o projeto que regulamenta a aposentadoria especial dos agentes comunitários de saúde e dos agentes de combate às endemias. A proposta prevê aposentadoria a partir dos 50 anos para mulheres e 52 para homens, com pelo menos 20 anos de atividade na função.
1: O projeto também permite a aposentadoria com 15 anos de atuação como agente, somados a 10 anos de contribuição em outra atividade. Aline Gurgel lembra ainda que a proposta garante que o benefício seja integral e tenha os mesmos reajustes dos salários dos profissionais que estão na ativa.
3: Trabalho.
0: A Comissão de Constituição e Justiça aprovou uma proposta que integra servidores de ex-territórios à União. A repórter Paula Bittar acompanhou a votação.
9: A Comissão de Constituição e Justiça da Câmara aprovou uma proposta que permite que agentes públicos dos ex-territórios do Amapá, de Rondônia e de Roraima optem por receber remuneração da União. A medida alcança servidores da ativa e aposentados. Para ter esse direito, o agente público deverá ter trabalhado no território ou mantido vínculo com a administração pública local até 10 anos após a transformação do território em estado. A proposta também pode aumentar a remuneração de algumas categorias, como policiais e bombeiros militares. De acordo com o relator na CCJ, deputado Acácio Favacho, do MDB do Amapá, o texto mostra-se compatível com os princípios constitucionais que asseguram segurança jurídica, tratamento isonômico entre servidores públicos e valorização do serviço público.
10: A ampliação do período de enquadramento para os 10 primeiros anos de criação dos estados mostra-se compatível com a própria lógica da Constituição de transição administrativa adotada pela União no processo de consolidação federativa dessas unidades federadas.
9: Rondônia foi transformada em estado em 1981. A União pagou a folha salarial local durante 10 anos após essa mudança. Amapá e Roraima foram transformados em estados pela Constituição de 1988. Nesses casos, o período de transição foi de apenas 5 anos. Poderão integrar o quadro em extinção da União servidores públicos federais e municipais e policiais que trabalhavam nos ex-territórios até a transformação em estado. Servidores admitidos pelo Amapá e por Roraima até outubro de 1998, servidores admitidos por Rondônia até dezembro de 1991 e pessoas que mantiveram relação de trabalho efetiva ou não com a administração pública dos ex-territórios, estados ou municípios. O agente público deverá ser enquadrado no cargo ou emprego de origem ou em outro equivalente. Nos casos de desvio de função, o enquadramento poderá ocorrer em cargo equivalente às atividades efetivamente exercidas. Para isso, a pessoa deverá comprovar a escolaridade ou a habilitação exigida à época. O texto também garante o pagamento das gratificações e outros valores relacionados ao cargo ou emprego em que o servidor for enquadrado. Os servidores continuarão trabalhando para os estados ou municípios até serem aproveitados por um órgão federal. Nesse período, o estado ou município não terá custo com essa cessão. A proposta estabelece que soldos adicionais, benefícios, indenizações, vantagens e demais direitos remuneratórios dos policiais e bombeiros militares dos ex-territórios do Amapá, de Roraima e de Rondônia, incorporados ao quadro em extinção da União, não poderão ser inferiores aos pagos aos policiais e bombeiros militares do Distrito Federal. Essa regra vale para militares da ativa, reformados, da reserva remunerada e pensionistas. O deputado Dorinaldo Malafaia, do PDT do Amapá, considerou que a proposta retira servidores de um limbo jurídico.
11: A transição que se fez de território para estado, infelizmente, não cumpriu um papel importante que foi valorizar e acolher esses servidores do ex-território que ficaram no limbo jurídico, que ficaram para trás, que tiveram perdas sociais, econômicas e que, portanto, essa emenda parlamentar, ela possibilita essa correção.
9: A deputada Silvia Cristina, do PP de Rondônia, também defendeu que a PEC faz justiça.
12: Nós não falamos simplesmente de uma questão administrativa ou remuneratória. Nós estamos falando de uma história de reconhecimento e, acima de tudo, de justiça. Nós estamos falando de homens e mulheres, trabalhadores, que trabalharam para uma construção de todos esses estados, que prestaram serviços políticos justamente durante um período de profunda transformação institucional, quando deixamos de ser território federal e passamos à condição de estado.
9: A análise da admissibilidade pela CCJ é apenas o primeiro passo na Câmara. Agora, a proposta ainda precisa passar por uma comissão especial e pelo plenário em dois turnos de votação. Como veio do Senado, caso não seja modificada pelos deputados, segue então a promulgação. Da Rádio Câmara de Brasília, Paula Bittar.
1: A falta de profissionais qualificados em pequenos municípios motivou a apresentação de projeto de Emidinho Madeira, do PL de Minas Gerais. A proposta permite, em situações excepcionais, que servidores públicos sejam pagos com recursos de parcerias firmadas com organizações da sociedade civil.
13: O projeto exige que não haja conflito de horários entre as atribuições do cargo público e as atividades desempenhadas no âmbito da parceria. Emidinho Madeira avalia que a proibição atual dificulta a execução de serviços de saúde, educação e assistência em cidades com pouca mão de obra especializada.
1: A formalização e o incentivo à garimpagem artesanal no Médio Jequitinhonha, em Minas Gerais, é o objetivo de projeto de Gilberto Abramo, do Republicanos. A ideia é priorizar os donos de terras e as cooperativas da região na hora de pedir a autorização para garimpar em terrenos pequenos de até 15 hectares.
13: Gilberto Abramo entende que desburocratizar a regularização é essencial para movimentar a economia e tirar trabalhadores da informalidade. Segundo ele, a medida exige respeito às questões ambientais, promovendo a recuperação de terrenos degradados e o uso de técnicas mais sustentáveis.
1: Termina agora o Jornal Câmara dos Deputados, produzido pela Rádio Câmara, com trabalhos técnicos de Wellington Teles e apresentação de Val Monteiro e Luciana Vieira. Uma boa noite para você.
13: A Voz do Brasil volta na segunda-feira. Boa noite e bom fim de semana.
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0: Pontualmente 20 horas. Muito boa noite, Rondal. Então, muito boa noite a você que está nos ouvindo. Você que nos ouve através, né, dos canais aí, né, da internet. Um abraço especial você que nos ouve direto aqui na 87.9. Meu abraço especial também. Meu desejo aí de um abençoado final de semana. Estamos neste momento abrindo o programa Encontro de Violeiro nesta noite de sexta-feira com os nossos amigos Sandro e o Tim, que vieram lá de Carazinho para fazer a festa com nós aí. Vamos trazendo a palavra deles e já, como é que é? E carquemos primeiro, Sandro.
1: Muito boa noite, amigo Ironi, Roger, o pessoal que tava começando a nos assistir aí, né? Então, pra gente é um orgulho sempre que a gente pode vir aqui, né? É um prazer a gente participar dessa emissora, desse programa aí que tem história já para contar, né? E a gente faz parte, né, senhor Ironi? Então, pra gente é um privilégio fazer parte desse programa, né? E sempre, como eu sempre disse pro senhor, né? A hora que precisar, a gente tem disposição, a gente deboleia pra cá, né?
2: Então, e foi em cima do laço, né, Sandro?
1: Não, claro.
2: O bezerro ia passando e nós, sem arreio, nós atiramos o laço e conseguimos laçar no rodeio. Ganhamos o primeiro prêmio, né? Boa
1: isso
2: noite.
1: Isso aí, isso aí. É, deixei ele no casamento hoje, mas tá bom, né? Não, brincadeira, não tinha nada. Daí a gente vem, claro, né? Então, apareceu pro pessoal que tá começando a assistir, seu Dormário que chegou agora, né? Tava viajando, né, seu Dormário? Então, a esposa que tá presente, esposa do Tim também, né? Hoje não deixaram nós vir sozinho, né, Tim? É, viemos acompanhado hoje.
0: Tô desconfiado que vocês não estão muito bem em casa, vocês não tão bonito, né? Na história.
1: Mas então é isso aí, boa noite a todos que estão assistindo, Ronda Alta e região, né? Fica boa noite do Sandro aí.
3: Boa noite, pessoal de Ronda Alta, aos locutores da Rádio Navegantes, e o pessoal de Carazinho também, né? E também para a esposa que está presente hoje, veio conhecer Ronda Alta, né? E também a Estela também está junto. Então, vamos fazer o que a gente puder fazer. O seu Dalmário ali também, né? Vamos fazer alguma coisinha, algum bonito aí que der, certo?
1: Vamos fazer então. Vamos fazer então. Abrir o. Sabe? Vamos fazer o Querência Amada então.

0: Muito obrigado.
1: É isso aí, são 20h08. É o programa Encontro de Violeiros aqui direto, né? Do Ponto de Cultura Navegantes. Um abraço para vocês que estão ligadinhos. Todas as sextas à noite a gente está por aqui com o Encontro de Violeiros, né? Hoje tendo nossos amigos lá de Carazinho. Também teremos aí depois, quase no fim do programa aí, para sortear uma cuca do supermercado Lavarda e um brinde aqui da rádio. Então, pessoal, depois a gente sorteia isso aí no final do programa, e quase no final do programa a gente sorteia esses brindes. Valeu? Vamos seguindo por aqui, trazendo música. Sandro, é com você.
2: Então, senhor Rony, vamos fazer mais uma aí, né? Conhecer o pessoal de Carazinho também, sempre nos prestigio. Amigo Toninho, meu companheiro também de violão, né? Então, vai pra ele, pro Dejanir. E todo o pessoal, o senhor Juscelino, dona Marisa também, sempre estão nos prestigiando. No decorrer do programa, a gente vai homenageando o restante do pessoal que a gente se lembrar, né? Vamos fazer mais uma então, para esquentar o braço. Vamos fazer o bagual com o provedor.

0: 20h14 é o encontro de violeiros aqui na Navegantes 87.9. Colega Roger, vem daí.
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0: 20h17.
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0: 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Quero mandar aí um abraço para Rosa Maria Tonello, sempre ligadinha com nós, aí o nosso parceiro Aquiles 13, o Luiz Flávio Maidana, lá de Carazinho, também está nos assistindo aí. A Eliane Barbizão, boa noite, quero participar do sorteio, já está participando. Laíde Melo também dando um boa noite para nós. O Lisandro Estrada também. O Darcy Esquenato, de Rondinha, estou na escuta. Um abraço para a família do meu filho Ademir. Tá aí então, um abraço, Ademir e família. Osmar Potim, boa noite, um ótimo programa, toca uma música bem boa do Baitaca, pode ser o Fundo da Grota. Osmar Potim, Santa Cruz do Sul. Rosa Maria Tonello, boa noite, programa maravilhoso, abraço da Rosa. O Rodinei Santos, boa noite, sou de Sarandi, estou na escuta, peço uma música para nós aqui de casa. Vamos te mandar a próxima aí, Rodinei. A Jurema Seibel, boa noite, bom programa, parabéns, boa música. Quero participar do sorteio também, o Rudinei Santos. Já tá participando. Vamos seguindo com música.
4: Tá aí, Rony. Então vamos. Preciso ir lá pra Porto Alegre, meu cunhado Machado, que esteve aí nos visitando no fim de semana passado. Ele que andou com um plano de saúde. Agora tá bem recuperado. E tá sempre nos acompanhando lá em Porto Alegre, né? Minha irmã Salete, então. Lá pra Camboriú também, minha irmã Tânia, meu cunhado Orlando, que estão sempre nos prestigiando, né? Então pra gente é orgulho ter parente, né? Nos prestigiando.
5: Nos Camboriú, lá na beira da praia, lá, né?
4: Isso aí. E lá também, por exemplo, nosso amigo Maidana, que tá viajando pro lado, né, cara? Tá tendo umas férias na praia lá.
5: Né? De novo férias, Maidana?
4: E tomando banho de bombacha ainda, né?
5: Ô, Tim, o Maidana tira 10 vezes férias por ano. Sempre direto. Meu Deus do céu. Vai.
0: É férias um mês, sim, e outro também agora.
5: Eu acho que ele trabalha 3 dias e 2 dias ele tira férias lá, né?
0: Bem isso aí.
4: Só que ele vai na praia com bombacha e bota, né? Tá muito frio, né?
5: É?
0: Ah, tá certo.
5: Ah, Maidana, aquele abraço, Maidana, brincadeira essa parte.
6: Queria mandar um abraço pro amigo Machado também em Porto Alegre. Sábado ele tava aqui em Carazinho, né? Daí almoçamos junto. E a Saleta, um abração pra vocês dois, vai as músicas pra vocês, certo?
4: Vamos fazer uma música então aí que a Gaito Falecido. Isso aí é pra mulher de gaiteiro, né? Música muito, combina muito com a mulher de gaiteiro, né? O cara tem ciúme da gaita, né? Até quando mora. Até quando mora tem ciúme da gaita. Vamos fazer então.

0: isso aí! São 20h25 desta noite de sexta-feira. É pura bucha esse negócio aí, porque eu até, se eu fosse gaiteiro, eu ia querer um caixão de dois andar. Daí eu botava a gaita embaixo, no primeiro, e eu ia em cima, daí queria ver os caras me tirar a gaita.
1: Mas que barbaridade!
0: Ai, tá louco! A dona Terezinha Nava, boa noite, tá ótimo o programa, quero participar do sorteio, já tá participando. A Ivânia Fusqueira também, estamos na escuta aqui na linha seca. O Oli e a Ivânia Fusqueira, valeu, um abraço pra vocês. O Joel Machado, parabéns, ótimo programa. A Eliane Zanella, boa noite, ótimo programa, estamos ouvindo de Sarandi. Valeu, um abraço pra vocês aí, bom final de semana. Lucimar Antunes Ribeiro, boa noite, sou a Lucimar Antunes Ribeiro, tô aqui jogando baralho com minha amiga Nesse e minha mãe. Valeu então, um abraço pra vocês aí, tudo de bom. Vamos seguindo por aqui trazendo mais música, e música tem que ser com quem sabe tocar, né? Então música é com vocês, Sandro.
2: É isso aí, então vamos fazer mais uma então, né? Oferecendo o pessoal, meu cunhado Lauri também, que sempre nos acompanha, carazinha, minha irmã nega, também pra eles lá, né? Lá pro nosso amigo, esqueci o nome, o Pirola também, que sempre nos acompanha, né? O Acácio. Então, pessoal que sempre estão ligadito com nós. E vamos fazer um convite já, começar a convidar o pessoal, né? Pro dia 11. Vai ter um primeiro gaitaço no Carazinho, no CTG Pedro Vargas, domingo. Então a gente convida todos os gaiteiros da região que quiserem comparecer. É só dar uma ligadinha para lá para se inscrever, né? E fazer um contato com o patrão lá para se inscrever e participar do gaitaço. Então os gaiteiros que forem lá participar para tocar gaita lá, para fazer o gaitaço, não pagarão o almoço, né? Será livre. Só para a gente tá avisando o pessoal de Ronda Alta aí que queiram, seu Tarquini aí, fazer uma caravana, né? Seu Orlando Tarquini, que é um grande gaiteiro, fazer uma caravana do pessoal de Ronda Alta e é pra chegar lá pro CTG domingo, dia 11, né?
0: Precisa tocar, Sandro, senão eu vou arrumar uma gaita e vou lá no meio do povo pra ganhar, enfilar a boia.
2: Viu? Isso aí, os gaitaços sempre tem, né?
0: Ah, tá certo.
2: Sempre tem os que fazem conta, mas.
0: É, que faz de conta. Que nem um amigo meu aí foi no gaitaço lá em Almirante Tamandaré e pegou a gaita virada, daí o outro perguntou pra ele: a tua gaita é canhota mesmo? Ele disse: não sei.
3: Nunca perguntei pra ela. Pois é, eu tô sabendo aí que tem um cara que foi para um gaitaço aí e levou só a foto da gaita, né? O cara levou a foto da gaita, né? Aí o cara perguntou no gaitaço lá: ah, mas e aí tu não trouxe a gaita? Não, é que na realidade eu não tô podendo com muito barulho de gaita, né? Eu trouxe essa foto da minha gaita aqui, porque daí fica mais baixinho o volume dela.
0: Tá certo, daí é uma gaita menos, né? Sandro, é com vocês.
2: É isso aí, então terminando aí o convite, né, pessoal? Pessoal, faça uma caravana aí, se aproxime, vocês estão, seu Normário e o Roger.
3: Dia? Que dia que é?
2: Dia 11 de outubro agora, né? É, sem ser agora domingo, no próximo domingo, tá? É só pra chegar lá pra fazer participar do almoço com nós, aí a gente fazer um gaitaço, aí depois de tarde tem uma domingueira, né? Então, todo mundo convidado. Então, vamos fazer mais uma aí, então, aparecendo pra esse pessoal, lá pro senhor Orlando, né?
0: Isso aí.
2: O senhor Ademir, lá, o pessoal que sempre se prestigiam também, né?
3: Isso aí, dizendo pra vocês que vem aí a festa do músico em Ronda Alta, vem aí a festa do músico, vai ser dia 25 de novembro.
2: Isso aí. Vamos fazer então mais um.

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0: 20h38, são 20h38. Programa Encontro de Violeiros aqui no Ponto de Cultura Navegantes. Vamos ver aqui, Francisco Rosa de Oliveira. Tá assistindo nós aí, um abraço. O José Mário Rodrigues de Oliveira, boa noite, amigos, bom programa. Sarandi, a dona Marlene Signor, boa noite, assistindo, ótimo programa, parabéns. Gostaria de participar dos prêmios. Obrigada, já tá participando, dona Marlene Signor. 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Vamos seguindo por aqui, trazendo música com nosso amigo Sandro e o Tim, que estão aqui nesta noite. Vieram lá do Carazinho, né? Quero aproveitar e mandar um abraço para minha irmã lá em Carazinho também. Ela que esteve por aqui comigo até ontem. E ontem se cambiou de volta para as plagas do Carazinho. Um abraço, minha irmã. Bom final de semana para vocês todos aí. Sandro, é com vocês.
1: Isso aí, vamos aparecer lá para Carazinho, então, da Jussara Silveira. Menos prestigia sempre, né? Lá pro seu João Martins. Também. Isso, e pro outro João Martins, né? O apoiado também, né? E o nosso amigo Roque Santeiro, a esposa também, sempre nos prestigia. Então vai para esse povo, lá pro Cláudio Roque, amigo também. Então, oferecer pra alguém, Tim? Vamos fazer mais uma, entender um pedido que alguém pediu, o Fundo da Grota, vamos ver se sai parecido, né? Vamos ver se sai pro... Quem pediu antes o Fundo da Grota, né? Vamos ver se... Então vai pra quem pediu aí.

0: Olha aí, saiu o fundo da grota já. Vamos lá, vamos atendendo o nosso pessoal aqui. Francisco Pascoaleto, boa noite, ótimo programa. Estamos ouvindo aqui em Sarandi. Quero participar do sorteio, já tá no sorteio ali. Meu amigo Ari Taparello, um abraço, meu amigo. Também a minha amiga Fátima Santos Silva também está aí assistindo. Um abraço para vocês, né? Uma abençoada sexta-feira, um bom final de semana para todos nós, que nem diz o alemão, tudo junto reunido, né? Tudo junto reunido, um bom final de semana, né? Então, é isso aí, meu povo. Você que está nos assistindo aí, você que está assistindo a live aí, você que está nos ouvindo através da 87.9, você que assiste através do aplicativo, né? Ouve através do aplicativo da Navegantes, meu abraço especial para vocês também. E nós vamos dando sequência aqui, trazendo música. E música tem que ser com quem sabe o que é música, né? Aí já não é comigo.
1: Você faz sem modéstia, senhor Ironico, o senhor é um grande músico também. Tô sabendo. Então tá, eu quero oferecer isso aí pro, eu esqueço o nome dele, é aquele casal que aqui é o seu, Melane, como é que é o? Eloíria, eu esqueço o nome, esqueci o nome dele.
2: Eloíria e a Melânia vão estar sexta-feira que vem aqui. Isso.
1: Então vai pra eles aí que, né, um grande músico, né? Eu gosto de ouvir eles cantando, né? Bem afinadinho, coisa mais linda de ouvir, né? Então vai pro seu Eloir e pra dona Melane. Eu vou fazer uma pra eles curtir, que eu sei que ele gosta da música. A Gaita Velha do seu Ari.

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7: São 20h55 desta noite de sexta-feira. 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
7: É isso aí. Minha comadre Yolanda Vargas, boa noite. O programa tá muito bom. Valeu, comadre. Um abraço especial aí. A Cleoni Terezinha Rosseto, boa noite. Adoro essas músicas. Quero participar do sorteio. Sou de Seberi. Quero oferecer a próxima música para o Aquiles e a Maria 13. Então tá aí, né? Então a Cleoni deve ser cunhada da Maria ou irmã da Maria, né? Isso, hein? Hã? É. E a Yolanda Vargas diz que quer participar do sorteio. Então, pessoal, vocês estão todos participando. Aí daqui mais ou menos uns 45, 50 minutos, nós carca a ficha no sorteio aí, uma cuca do Lavarda e um brinde da rádio. Então vocês têm que, quando manda mensagem aí, já pede que quer participar do sorteio. Valeu, meu povo, um abraço. E nós vamos seguindo por aqui agora com o Sandro e o Tim. Preguemos fogo em mais uma aí, Sandro.
9: Então aí, senhor Aninho, vou oferecer lá pro nosso amigo Jacques, grande gaiteiro de Carazinho lá, né? Nosso amigo. Seguinte tá aqui também, né, senhor Aninho? O Toninho. E lá para Três Palmeiras, lá aquele pessoal, né? O seu Norberto, o Eloy lá, né? Nossos amigos aí que sempre que dá também a gente tá molei a perna por lá, né? Então logo, logo a gente vai estar de novo aí, Três Palmeiras, né? Um abraço para esse pessoal aí. Vamos fazer mais uma então.